0: posicionamento dessa galera, fica aí. Sabe? Supera aí, bicho, sabe? De verdade. Supera aí. Já deu. Já deu. Aí, quem que aparece também? O cara que Nicolas quer emplacar a todo custo como governador de Minas, mesmo sem votos, Matheus Simões. Aí a Raia até brinca, né? Divina direita. Matheus Simões, atual governador de Minas, faz apelo ao PL para que não lance um nome para concorrer no estado. No início do vídeo, ele até fala em garantir palanque a todos os presidenciáveis, mas no final não cita o nome de Flávio. Alma de escorpião. Aí tá ali.
1: Até o senhor agora que teve essa semana com todos eles, Flávio Bolsonaro, Zema, Caiado, o senhor acredita que o governador Romeu Zema, o ex-governador, possa ainda desistir, compor? O senhor ainda tem alguma expectativa que o PL possa estar com o senhor ou não? Assim, caso o Cleitinho não seja candidato e o Zema aceite não ser cabeça de chapa?
2: Eu vou continuar tratando esses dois assuntos em separado na seguinte forma. Acho cada vez menos provável que qualquer um dos candidatos à presidência deixe de ser candidato.
1: O senhor acredita que o Cleitinho vá?
2: Não, será da presidência.
1: Ah, da presidência.
2: O que significa que pode ser que algum deles se junte, mas não acredito que nenhum deles saia do tabuleiro mais. Como nós temos três, então, você ainda pode pôr Renan aí na conta, então tem quatro. Nós não teremos só uma candidatura da direita, acho que esse cenário já não existe mais. Mas em Minas Gerais eu vou continuar defendendo que o palanque de todas essas candidaturas seja um palanque unificado. Matheus, isso não é um contrassenso? Não. Lá nós estamos tentando entrar no governo, aqui nós estamos tentando manter o governo. Do mesmo jeito que eles só vão ter um candidato da esquerda, nós só deveríamos ter um candidato da direita aqui, porque nós estamos no governo. Quem está no governo, quando divide o palanque, fragiliza a estrutura. Então, o PL, ao lançar um outro candidato aqui, que não um apoio ao meu nome, abre espaço para a esquerda ganhar. Ele não piora a minha chance de ganhar, porque eu sou da direita, então nós somos teoricamente o mesmo grupo. Agora ele abre uma chance maior para que a esquerda ganhe. É diferente de quando eu estou tentando penetrar o governo, quando eu estou tentando.
0: O maluco perde em todos os cenários para todo mundo, velho. E o pele que atrapalha. É mole isso. Sendo que o candidato aí que tá vindo e tá liderando é o Cleitinho. É do Republicanos. Agora a culpa é do. Só falta falar que a culpa é de Bolsonaro. Pronto, agora a culpa que ele perder é de Bolsonaro.
2: Entrar para dentro do governo, que quantos mais frentes eu tenho aberto, melhor. Era a mesma visão do presidente Bolsonaro, que teve uma reunião comigo, vocês vão lembrar disso. Em setembro do ano passado, Bolsonaro veio a Belo Horizonte para tomar café e almoçar comigo. Nós fizemos um evento público depois disso na Pampulha, e ele disse publicamente, não foi para mim só no café, não. Ele falou: eu tenho um pedido para o ex-governador Matheus, para o governador Zema. Eu quero uma vaga para um candidato meu ao Senado. E nós vamos caminhar juntos. E aí ele completou: e se Zema for candidato à presidência, não tem problema. Melhor que a gente tenha vários candidatos, porque assim a gente garante um segundo turno. A minha leitura continua sendo exatamente a mesma que o presidente Bolsonaro tinha naquele momento. Era melhor ter um candidato só aqui, era melhor ter vários candidatos no cenário nacional.
0: É, na época que ninguém tinha feito nenhum levantamento, achava que Zema iria vir para somar, fazer acontecer. Aí cá pra lá, tu se mostrou inviável e Zema. Assim, porque tem gente que não adianta, né? Tem gente que até agora não entendeu. Mas o Zema deu aí inúmeras provas. Pra quem ainda tá disposto a enxergar de quem é o Zema. Aí você vê que o cenário mudou bastante.
2: Matheus, isso vai acontecer? No cenário nacional, acho que está bem cristalizado.
1: Que nenhum vai desistir.
2: Que ninguém vai sair no primeiro turno. Agora, aqui não, aqui eu não sei. Tanto é que eu sou o único candidato efetivamente
1: O
2: colocado
1: Cleitinho
2: na
1: pediu
2: direita.
1: mais 10 dias.
2: Cleitinho
1: O
2: pediu mais
1: Pacheco.
2: 10 dias, o Pacheco desistiu, o Calil não tem uma base partidária para se estruturar. O Gabriel Azevedo não sabe se é candidato da direita, da esquerda, do centro. Conversou com todos os líderes políticos ao mesmo tempo. Né? Conversou com Cleitinho, com Edinho Silva, com Calil, tudo ao mesmo tempo. Acho que é.
1: Mas um palanque, como é que ficaria um palanque dividido? Porque o senhor
2: No
1: tá no
2: meu caso,
1: PSD que tem Caiado, tem Zema e teria o
2: mas isso a
1: Flávio.
2: gente já teve outro em outros momentos aqui no Brasil. Quando o Aécio foi candidato a governador e quando a Anastasia foi, a gente tinha isso, mais de um candidato a presidente no mesmo palanque nosso aqui, por conta das coligações. Então, Minas está acostumado a esse cenário, candidatura única de quem está no governo, com mais de um candidato presidencial frequentando esse palanque. Matheus, o
1: Poderia
2: PL
1: ser.
2: não. Eu já disse isso várias
1: Os
2: vezes ao
1: três
2: PL.
1: poderiam.
2: Já disse várias vezes ao PL, o PSD sabe disso. Aliás, o Caiado fala uma coisa muito racional toda vez que ele vem a Minas. Ele fala: como é que eu poderia pedir para o Matheus apoiar minha candidatura se ele é o candidato do Zema? Agora é óbvio que ele vai sempre me receber bem aqui. E é isso mesmo que eu faço. Ele vem, eu o recebo, estou com ele. Na hora que me pergunta, eu falo: meu candidato é o Zema. Mas o Caiado é um quadro excepcional.
3: É o que mais tá vindo aí, né?
2: Ele tem.
0: O cara tem 3% das intenções de voto. É que é comparar com Flávio. Que é o único que tem risco de ganhar no primeiro. Eu não sei o que isso soa no ouvido de vocês, mas quando eu vejo algo assim, eu vejo assim, cara, esse cara não tem caráter. Quando eu vejo a pessoa manipulando, sabe, construções mentais, eu vejo, cara, não é inocência. O cara tá tentando enganar pessoas. Se ele tá tentando enganar pessoas, assim, com coisas que são facilmente verificáveis por argumentos lógicos, você não precisa nem ter muita informação. O que esse cara não faz do que ninguém tá vendo? Sabe? É postura de gente safada. Por isso, cara, do novo. Agora tu nunca sabe. Não dá, velho. Aí você vê, ó. Ele realmente é o candidato do Zema. Eu não sou político. Não, é não. É não. O cara foi governador de Minas por 2 mandatos e tem a coragem de escrever: eu não sou político. Diz que quer ser presidente. Não sou político. Presidente é o que, desgraça? E tem gente que respeita. Tem gente que leva a sério. Teve gente que fez de tudo pra destruir a campanha do Flávio Bolsonaro pra colocar um Palerma desse. Duro, viu? Tinha mais umas coisas pra gente comentar, mas não era do novo nem nada. Só que aí vai aí. Demorar um tico mais. Até do cara ali, vai ter umas coisas do cara, mas depois comentar calma depois. Bolsonaro também. A gente comenta amanhã. Por hora. Vou ficar por aqui. Vou mandar esses vídeos que eu dei pra lá no Telegram. Se gosta do meu trabalhinho, quiser dar um pouco mais, pode ser membro do canal. Tem um plano de valeu. Tem um Patreon na descrição. E tem um Atlas Brasileiro. Onde todas essas malcriações, como vocês viram hoje, inclusive da Atlas Intel, já estão sendo registradas. Assim, nada vai ficar de fora. Nenhum assunto de grande relevância vai ficar de fora. Inclusive tá lá, né? Pra quem quiser pegar, usar tudo que Lula aprontou mês a mês, mastigado com link, vídeo, explicação. Não falta material pra desgastar o Lula. Vejo vocês amanhã. Fiquem com aquele grande beijo e abraço. Tamo juntos. Valeu, meus amigos. Fui!
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Jesus podia escolher reis, pessoas importantes, gente poderosa, mas escolheu pescadores.

Perto de Jesus, sem nunca entregar o coração totalmente. E sabe o que isso mostra? Que Deus não chama pessoas perfeitas, Ele transforma pessoas disponíveis.

propósitos e missões. Escuta isso agora. O problema não é ter falhas. O problema é não querer mudar. Os discípulos erravam, mas permaneciam perto de Jesus. Hoje, muita gente quer promessas.

Sabe o que é mais forte nessa história? É que o samaritano não perguntou se o homem era digno, se ele tinha culpa. Ele simplesmente desceu. Muitas vezes você se sente esse homem no chão, ignorado pela prece, pela religião de quem deveria te amar.

0: A agência de viagens, pois não?
1: Alô, eu queria fazer uma reserva num voo pra Nova York amanhã à noite.
0: Nova York, ok, aham, momentinho. O senhor prefere viajar pela Tudo Igual, pela Não Interessa ou pela Dá Na Mesma?
1: Bom, pode ser tudo.

0: igual, dá na mesma. Na verdade, não interessa.
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viajante caminhava às margens de um grande lago. Ao ver um canoeiro preparando-se para zarpar, puxou conversa com ele e descobriu que seus destinos eram o mesmo, a outra margem do lago. Pediu carona, propondo-se a ser o remador. Entrou na canoa, pegou os remos e madeira e reparou que num remo estava a palavra fé e no outro ação. Ele nunca tinha remado e rapidamente notou que não era tão fácil quanto parecia. A canoa ficava navegando em círculos, ora para a esquerda, ora para a direita. O dono da canoa, um idoso muito simpático, procurava não ser grosseiro, mas não podia conter o sorriso. Por fim, já cansado, o viajante pede ajuda. Por favor, senhor, como é que eu faço para esta canoa ir só para a frente? O canoeiro respondeu: a resposta, meu amigo, está nos remos. A fé e a ação têm que ser impulsionados ao mesmo tempo e com a mesma força. Meu irmão, minha irmã, prossiga para o alvo, mas sem se esquecer de fé e ação.

0: CCP FM informa a hora certa.
1: 10 horas.
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3: Terça-feira, 9 de junho de 2026, está entrando no ar mais uma edição do nosso Repórter Destaque. O uso excessivo do celular não preocupa apenas os mais jovens. Um estudo da Universidade Federal de Minas Gerais revelou que pessoas com mais de 60 anos também podem sofrer consequências importantes quando passam tempo demais diante das telas. Entre os problemas identificados estão insônia, ansiedade e até o chamado medo de ficar desconectado, conhecido como nomofobia. A pesquisa analisou estudos realizados ao longo de 11 anos, envolvendo cerca de 50 mil idosos em diferentes países, incluindo mais de 11 mil brasileiros. Os pesquisadores observaram que o uso exagerado dos dispositivos pode aumentar a exposição a golpes virtuais, dificultar a identificação de notícias falsas e afetar a qualidade do sono. Segundo profissionais da área, o celular pode ser um aliado quando ajuda a manter contato com familiares, promove aprendizado ou estimula a socialização. Por outro lado, quando gera isolamento, angústia ou dependência, passa a representar um risco. A orientação é que familiares acompanhem mais de perto o uso da tecnologia pelos idosos, oferecendo apoio e orientação para um ambiente digital mais seguro e saudável. Eu sou Kleber Salles e volto daqui a pouco com mais informações. Continue ligado.
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1: Brócolis não é vacina contra o câncer, mas estudos indicam que ele pode ajudar na prevenção da doença quando faz parte de uma alimentação equilibrada ao longo da vida. Pesquisas apresentadas por especialistas ligados à Universidade Harvard apontam que vegetais crucíferos podem reduzir o risco de câncer de mama, principalmente em subtipos mais agressivos. As análises acompanharam mais de 160 mil mulheres durante até 30 anos e encontraram associação consistente entre o consumo frequente desses alimentos e menor risco de tumores hormônio negativos. Segundo o oncologista Stephanie, os resultados são considerados robustos por envolverem estudos longos e bem controlados. Brócolis, couve-flor, repolho, rúcula e agrião fazem parte desse grupo de vegetais. Eles concentram compostos bioativos que atuam em diferentes

0: Repolho, rúcula e agrião fazem parte desse grupo de vegetais. Eles concentram compostos bioativos que atuam em diferentes etapas do processo de formação do câncer. Os especialistas reforçam que o benefício não aparece de forma imediata, mas está ligado à manutenção de hábitos alimentares saudáveis ao longo do tempo. Eu sou Kleber Salles e volto daqui a pouco com mais informações no seu rádio. Fique ligado.
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0: CCP FM informa a hora certa.
1: 10h20. Já não é
2: certo, amigo. 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
3: A Universidade de São Paulo continua sendo a instituição de ensino superior mais bem colocada da América Latina. É o que mostra o novo ranking divulgado pelo Centro para Rankings Universitários Mundiais, que avaliou mais de 21 mil universidades ao redor do planeta. A USP aparece na posição de número 119, na posição global, mantendo o posto de líder regional. Apesar do destaque, o levantamento acendeu um sinal de alerta para o ensino superior brasileiro. Das 52 universidades do país presentes na lista, 45 perderam posições em relação ao ano anterior. Segundo os responsáveis pelo ranking, a principal razão é a queda em indicadores ligados à pesquisa científica, além do aumento da concorrência com instituições internacionais que contam com investimentos mais robustos. A segunda brasileira mais bem colocada é a Universidade Federal do Rio de Janeiro, seguida pela Unicamp. Ambas também registraram queda na classificação. O resultado reforça a importância dos investimentos em pesquisas, inovação e formação acadêmica para que as universidades brasileiras consigam manter competitividade em um cenário global cada vez mais disputado. Eu sou Kleber Salles e esse foi o nosso Repórter Destaque desta terça-feira. Fique ligado, amanhã a gente traz mais notícias no seu rádio.
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Bom, Samir. Para nossa reflexão, trago hoje duas notícias. A primeira. Um mendigo encontrou uma menina recém-nascida abandonada dentro de uma sacola de plástico num monte de lixo, num dia de frio terrível. E a segunda notícia. De noite, uma mulher foi utilizar um telefone público quando ouviu o choro de um bebê. Um menino também recém-nascido, abandonado na rua. Não consigo deixar de comparar isso com o que aconteceu com um amigo meu. Quando ele desfazia um monte de lenha, encontrou um ninho com uma ratazana e três filhotes. Ao ver o meu amigo, a mãe fugiu rapidamente. Para grande surpresa dele, voltou ao ninho em seguida e, apesar do perigo que lhe representava, pegou uma de suas crias e a escondeu em um lugar seguro. Duas vezes mais ela fez isso para salvar sua prole. Deus age dessa maneira com todos nós. Confira em Isaías 49, versos 15 e 16. Haverá mãe que possa esquecer seu bebê, que ainda mama, e não ter compaixão do filho que gerou? Embora ela possa esquecê-lo, eu não me esquecerei de você. Veja, eu gravei você nas palmas das minhas mãos. Seus muros estão sempre diante de mim. Ouviu?

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Era uma vez um cocheiro que dirigia uma carroça cheia de abóboras. A cada solavanco da carroça, ele olhava para trás e via que as abóboras estavam todas desarrumadas. Então ele parava, descia e colocava-as novamente no lugar. Mal reiniciava sua viagem, lá vinha outro solavanco e tudo se desarrumava de novo. Então ele começou a ficar desanimado e pensou: jamais vou conseguir terminar minha viagem. É impossível dirigir nessa estrada de terra, conservando as abóboras arrumadas. Quando estava assim pensando, passou à sua frente outra carroça cheia de abóboras. E ele observou que o cocheiro seguia em frente e nem olhava para trás. As abóboras que estavam desarrumadas organizavam-se sozinhas no próximo solavanco. Foi quando ele compreendeu que, se colocasse a carroça em movimento na direção do local onde queria chegar, os próprios solavancos da carroça fariam com que as abóboras se acomodassem em seus devidos lugares. Assim também é a nossa vida. Quando paramos demais para olhar os problemas, perdemos tempo e nos distanciamos de nossas metas.

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O Senhor, o Deus Poderoso, fala e convoca a terra desde o nascimento do sol até o seu ocaso. Desde Sião, perfeição da formosura, Deus resplandece.

Levantai-me os meus santos, os que comigo fizeram aliança por meio de sacrifícios. E os céus proclamam a sua justiça, pois o próprio Deus...

filhos, nem bodes dos teus currais, pois meu é todo animal da selva, e o gado sobre milhares de montanhas. Conheço todas as aves dos montes,

mas ao ímpio diz Deus: que direito tens de recitar os meus estatutos e de tomar a minha aliança na boca, visto que odeias a correção e lanças as minhas palavras para trás?

Tem misericórdia de mim, ó Deus. Segundo a tua benignidade, apaga as minhas transgressões. Segundo a multidão das tuas misericórdias.

No íntimo e no oculto me fazes conhecer a sabedoria. Purifica-me com hissopo e ficarei limpo. Lava-me e ficarei mais alvo do que a neve. Faz-me ouvir júbilo e alegria, para que se regozijem os ossos que esmagaste. Esconde o teu rosto dos meus pecados e apaga todas as minhas iniquidades. Cria em mim, ó Deus, um coração puro e renova em mim um espírito reto. Não me lances fora da tua presença e não retires de mim o teu Espírito Santo. Restitui a alegria da tua salvação.

porque te glórias na maldade, homem poderoso. A bondade de Deus permanece continuamente. A tua língua intenta o mal como navalha afiada, ó, praticador de enganos. Amas o mal mais do que o bem, a mentira mais do que o falar a verdade. Amas todas as palavras devoradoras.

Tem misericórdia de mim, ó Deus, porque os homens me pisam, todo dia me combatem e me oprimem. Os meus inimigos me espreitam.

Todos os dias torcem as minhas palavras. Todos os seus pensamentos são contra mim para o mal. Ajuntam-se, escondem-se, espionam os meus passos, esperando a minha alma. Porventura escaparão.

Falais verdadeiramente justiça aos juízes. Julgais com retidão os filhos dos homens. Antes, no coração praticais iniquidade. Na terra distribuís a violência de vossas mãos. Desviam-se os ímpios desde o ventre. Andam errados desde que nascem, falando mentiras. O seu veneno é como o veneno da serpente, como a víbora surda que tapa os ouvidos. Para que não ouça a voz dos encantadores, do encantador mais sábio. Ó Deus, quebra-lhe os dentes na boca. Arranca, Senhor, os queixais dos leõezinhos.

Livra-me dos meus inimigos, ó Deus meu. Defende-me dos que se levantam contra mim. Livra-me dos que praticam a iniquidade. E salva-me dos homens sanguinários. Pois eis que espreitam a minha alma, os fortes se ajuntam contra mim. Não por transgressão minha ou pecado meu, ó Senhor, sem culpa minha correm e se preparam. Desperta para me ajudar e vê. Tu, pois, Senhor, Deus dos exércitos, Deus de Israel, desperta para visitar todas as nações. Não tenhas misericórdia dos traidores ímpios. Eles voltam à noite como cães famintos, andam rodeando a cidade. Eis que eles vomitam com a boca, espadas estão nos seus lábios, pois dizem: quem ouve? Mas tu, Senhor, rirás deles, zombarás de todas as nações, por causa da tua força, a ti esperarei, pois Deus é minha torre alta. O Deus da minha misericórdia virá ao meu encontro. Deus me fará ver o desejo cumprido sobre os meus inimigos. Não os mates para que o meu povo não se esqueça. Espalha-os pelo teu poder e abate-os, ó Senhor, nosso escudo. Pelo pecado da sua boca e pela palavra dos seus lábios. Sejam presos na sua soberba. E por causa da maldição e da mentira que falam. Consome-os na tua indignação. Consome-os e não existam mais. E saibam que Deus reina em Jacó, até aos confins da terra. E torne a vir à tarde, como cães famintos, rodeando a cidade. Andem vagando em busca de comida. E se não se fartarem, grunham. Mas eu cantarei a tua força. Pela manhã louvarei com alegria a tua misericórdia, porque tu foste o meu alto refúgio e proteção no dia da angústia. A ti, força minha, cantarei salmos, pois Deus é a minha torre alta, o Deus da minha misericórdia.

prolonga os dias do rei, que os seus anos se estendam por gerações. Permaneça ele para sempre diante de Deus. Concede-lhe misericórdia e fidelidade.

O Senhor, o Deus Poderoso, fala e convoca a terra desde o nascimento do sol até o seu ocaso. Desde Sião, perfeição da formosura, Deus resplandece.

Dai-me os meus santos, os que comigo fizeram aliança por meio de sacrifícios. E os céus proclamam a sua justiça, pois o próprio Deus é.

novilhos, nem bodes dos teus currais, pois meu é todo animal da selva, e o gado sobre milhares de montanhas. Conheço todas as aves dos montes,

ou beberei sangue de bodes. Oferece a Deus sacrifício de louvor e paga ao Altíssimo os teus votos. Invoca-me no dia da angústia.

Mas ao ímpio diz Deus: que direito tens de recitar os meus estatutos e de tomar a minha aliança na boca, visto que odeias a correção e lanças as minhas palavras para trás?

Até quando acometereis um homem, todos vós, para o derrubar? Como parede inclinada, como cerca prestes a cair. Eles só pensam em derrubar-me da minha dignidade, amam a mentira, com a boca abençoam, mas no coração amaldiçoam.

tem misericórdia de mim, ó Deus, porque os homens me pisam, todo dia me combatem e me oprimem. Os meus inimigos me espreitam continuamente, pois são muitos os que lutam contra mim.

Todos os dias torcem as minhas palavras. Todos os seus pensamentos são contra mim para o mal. Ajuntam-se, escondem-se, espionam os meus passos, esperando a minha alma. Porventura

da mente. Os seus olhos atentam sobre as nações. Não se exaltem os rebeldes. Bendizei, ó povos, o nosso Deus, e fazei ouvir a voz do seu louvor. Foi ele quem preservou a nossa alma na vida e não permitiu que nossos pés vacilassem. Pois tu, ó Deus, nos provaste, acendeste-nos como se funde a prata, trouxeste-nos a rede.

Bendito seja Deus, que não rejeitou a minha oração, nem desviou de mim a sua misericórdia.

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2: CEPFM informa a hora certa.
3: 5:10.
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desta viola, ouça o que eu vou falar. Ao escrever estes versos, a vocês eu confesso que comecei a chorar. Havia uma fazenda, um casal de fazendeiros muito ricos, e a Deus, que de Deus não quiseram acreditar. Mas nem sempre a gente entende quando este Deus quer trabalhar. De repente naquela fazenda tudo começou a mudar. Através do seu filho e de sua perseverante oração, que o plano de salvação chegou naquele lar. Meus queridos irmãos, é no repique desta viola que essa história eu vou contar.

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1: O ministro da Fazenda, Dari Durigan, disse nesta terça-feira que uma eventual sanção dos Estados Unidos ao PIX ou sanções que afetem o meio de pagamento instantâneo criado pelo Banco Central podem levar a transações incompletas e criar lacunas no sistema financeiro brasileiro. O escritório do representante comercial dos Estados Unidos acusa o Banco Central brasileiro de favorecer o PIX em detrimento de concorrentes como cartões de sistemas digitais de transferência de valores. Para Dari Durigan, o diálogo neste momento é importante para que tudo possa ser esclarecido.
2: A nossa preocupação com o PIX é porque o PIX ele virou o nosso símbolo maior de soberania financeira. A gente tem inclusive trabalhado com o Banco Central para fortalecer a instituição do PIX, os nossos processos operacionais que precisa ser fortalecido de fato. Quando a gente vê a quantidade de incômodo que o PIX tem gerado nos Estados Unidos, nos parece que não só na frente da seção 301, ou práticas que prejudicariam o livre mercado, o livre comércio entre Brasil e Estados Unidos, o risco ao sistema financeiro da designação de organização terrorista passa também por um incômodo que o PIX tem gerado nos norte-americanos.
1: Ao apontar o PIX como uma das justificativas para a tarifa de 25% sobre produtos brasileiros,

0: Vírus. O governo americano alega que este serviço está causando prejuízo a empresas estadunidenses. No relatório de 107 páginas, o escritório americano argumenta que a política brasileira distorce a concorrência e cria barreiras ao comércio dos Estados Unidos. Em 16 páginas, acusa o Brasil de práticas comerciais desleais no sistema de pagamentos instantâneos criado e operado pelo Banco Central.
1: O que pode ser discutido? Questões setoriais, como se faz com outros países do mundo.
0: O ministro da Fazenda tem viagem marcada para os Estados Unidos para uma ampla conversa. De Brasília, Paulo Otarã. Marcado para esta quarta-feira pelo STF, o julgamento de recursos contra a decisão que ampliou a responsabilidade das plataformas digitais no julgamento sobre o Marco Civil da Internet. Um assunto que divide a opinião dos senadores. Humberto Costa, que apoiou o tribunal na época, 2 anos atrás, voltou a dizer que responsabilizar as plataformas é importante para a contenção da disseminação de discursos de ódio, além de conteúdos falsos, fraudes e violência.
2: É por isso que o governo brasileiro acionou o Supremo buscando medidas urgentes para responsabilizar quem deve ser responsabilizado, que são as plataformas que impulsionam, que moderam, que recomendam conteúdos ilícitos dentro do território nacional. Não se trata de censura, trata-se de proteger a vida, a segurança e a própria democracia brasileira.
0: O senador Eduardo Girão não poupou críticas ao STF. Segundo ele, a Suprema Corte instituiu oficialmente a censura no Brasil.
3: Já existia, né, um trabalho feito de bastidores, sem aparecer, de uma forma até covarde, de alguns ministros que faziam aí a censura, pedindo para a plataforma assumir. Então, eu acho que expõe para o mundo a ditadura da toga que a gente vive no Brasil, e o Senado Federal, o Congresso, tem o dever de se posicionar.
4: Regulamentação de mineração em terras indígenas é outro tema importante.
0: No dia 17, os magistrados julgam o prazo de 24 meses dado para que o Congresso aprove uma proposta para regulamentação de mineração em terras indígenas. Um outro tema que divide literalmente o plenário do Senado Federal. De Brasília, Paulo Otarã.
5: A possibilidade de tornar a jornada de trabalho mais flexível, sem alterar direitos garantidos pela legislação, é defendida pelo presidente da Confederação Nacional da Indústria, a CNI, Ricardo Alban. Segundo ele, a proposta em discussão no Senado amplia o espaço para negociações entre trabalhadores e empregadores, permitindo acordos mais adequados à realidade de cada atividade econômica.
6: Estamos tornando a relação capital e trabalho uma relação negociável, que possa atender o ansejo de quem quer trabalhar mais ou quem quer trabalhar menos. E com relação aos encargos sociais e os benefícios, ela não atinge nada. Todos vão ter, proporcionalmente, ao que trabalham, como é hoje. Só que ainda nós estamos flexibilizando mais ainda, que se numa relação, quer seja por questões setoriais, da necessidade de trabalho, quer seja por disponibilidade de trabalho, você possa negociar tranquilamente, como hoje já é previsto.
5: A medida está prevista na PEC 12 de 2026, apresentada pelo senador Rogério Marinho. O texto permite a adoção de jornadas flexíveis por meio de acordo entre as partes e mantém benefícios como 13º salário, férias, FGTS, INSS e aviso prévio, com cálculo proporcional às horas trabalhadas. A PEC recebeu apoio de entidades empresariais que afirmam representar mais de 40 milhões de empregos e cerca de 90% do Produto Interno Bruto brasileiro. Em manifesto, as organizações defendem a aprovação da proposta e argumentam que diferentes setores e ocupações exigem regras mais adaptáveis. Autor da PEC, o senador Rogério Marinho, afirma que o debate deve considerar os impactos da medida sobre as relações de trabalho e a economia.
7: O importante é que nós tenhamos a condição de fazer o debate de mérito, mostrarmos que, de um lado, nós defendemos a liberdade, do outro lado, se defende o excesso de regulação. De um lado, nós estamos antenados com o que há de mais moderno no mundo, permitir a flexibilização da jornada, livre negociação. Do outro lado, se quer impor uma camisa de força tratando os desiguais de forma igual. Essa discussão de mérito precisa ser estabelecida.
5: Os defensores da proposta afirmam que o modelo pode beneficiar diferentes perfis de trabalhadores ao permitir maior flexibilidade na organização da jornada. A PEC segue em análise no Senado Federal. Reportagem Marquesan Araújo.
8: Os Senado Federal deve decidir nos próximos dias o caminho a ser percorrido pela PEC do fim da escala 6x1. Aprovada no fim do mês passado na Câmara dos Deputados, a tendência é que o texto seja avaliado na Comissão de Constituição e Justiça da Casa antes de ser submetido à votação no plenário. No texto original, fica estabelecido um período de transição de 14 meses para a entrada em vigor da jornada máxima de 40 horas e duas folgas remuneradas por semana, sem redução salarial. Enquanto não há avanços, senadores trabalham pela aprovação de um projeto alternativo, a PEC do Trabalho Flexível. De autoria do senador Rogério Marinho, do PL Potiguar, a proposta prevê maior autonomia e controle aos trabalhadores sobre a própria jornada de trabalho, podendo adaptá-la de acordo com as necessidades pessoais e profissionais. Além de Marinho, outros 35 senadores subscrevem a PEC do Trabalho Flexível. Um deles é o senador Hamilton Mourão, do Republicanos Gaúcho, que enxerga como vantajosa a liberdade contratual e negocial entre empregador e funcionário.
9: Se eu desejo vender a minha capacidade de trabalho para um empregador, eu tenho que ter a liberdade de discutir se eu vou trabalhar um dia, dois dias, três dias, quatro dias, quantas horas eu trabalharei em cada um desses dias, desde que eu entregue aquilo que o meu empregador deseja que eu entregue. Esse é o grande guarda-chuva que nós precisamos construir e sair dessa, vamos dizer, dessa armadilha que estamos colocados num debate populista, onde se diz que quem é contra uma mudança de escala e jornada de trabalho é contra o trabalhador.
8: Cerca de 1.200 entidades de todas as regiões do Brasil, entre elas a Confederação das Associações Comerciais e Empresariais do Brasil, a CACB, a Confederação da Agricultura e Pecuária do Brasil, CNA, e a Confederação Nacional da Indústria, CNI, assinaram um manifesto em apoio à proposta substitutiva. Para os empresários, o modelo permitirá ao trabalhador ter mais flexibilidade, é mais adaptado a determinados setores e mantém direitos já adquiridos, como 13º salário, férias, FGTS, aviso prévio e outros. De toda forma, Alfredo Cotaite Neto, presidente da CACB, alerta para a necessidade de aprofundar as discussões sobre o tema.
10: Encurtar o debate de um assunto complexo com impacto direto na economia, no emprego, na sobrevivência dos negócios, isso não é responsável. Nós estamos falando de decisões que afetam o futuro do país. Isso exige tempo, discussão, equilíbrio, seriedade, não atropelo. Defendo que o Congresso tenha responsabilidade nesse momento, que não aceite essa pressão por prazos artificiais e que coloque o Brasil acima de qualquer interesse imediato. O associativismo segue atento, atuante, porque quem gera emprego precisa ser ouvido.
8: Para aprovação no Senado, uma PEC precisa receber votos favoráveis de maioria qualificada em dois turnos, ou seja, 49 votos. Caso o texto tenha alterações substanciais, ele volta para a deliberação na casa de origem, nesse caso, a Câmara dos Deputados. Reportagem Álvaro Couto.
11: Pedido de vista da ministra do Tribunal Superior Eleitoral Estela Aranha manteve a divulgação da pesquisa Atlas Intel suspensa, conforme decisão liminar do presidente do TSE, ministro Cássio Nunes Marques. O Partido Liberal alega que o questionário da pesquisa induziu o eleitor a se colocar contra o candidato do PL à presidência, Flávio Bolsonaro. Em meio às perguntas, a Atlas Intel apresentou áudio dos diálogos entre Flávio Bolsonaro e Daniel Vorcaro para saber se a revelação teria impactado no eleitor do candidato do PL. A advogada do partido, Maria Cláudia Bucchianeri, alegou que a metodologia utilizada é incomum em relação a outras pesquisas realizadas.
12: É uma pesquisa diferente, com 50 quesitos, 48 para ser exatas, isso é altamente incomum. Não é uma pesquisa por telefone, como costuma acontecer uma pesquisa pela internet. Isso traz um problema grave, senhores ministros. O entrevistado faz o scroll, ele sobe e desce a sequência das pesquisas, ao contrário de uma pesquisa por telefone. O que está escrito embaixo contamina o que está em cima e vice-versa. Porque ao contrário do telefone, onde você não pode desdizer, aqui não. O entrevistado sobe e desce em 48 pesquisas.
11: Para o advogado da Atlas Intel, Walter Maciel Bezerra, o Partido Liberal não apresentou aspectos concretos para impugnar a pesquisa.
13: A representação, ela não aponta uma violação objetiva à legislação eleitoral e a resolução TSE, que trata sobre as pesquisas eleitorais. Na verdade, o que se tem na representação é uma discordância da metodologia com relação a um fato político público e notório, qual seja a relação de Flávio Bolsonaro, pré-candidato pelo PL, Partido Representante, com Daniel Vorcaro e com a questão do Banco Master.
11: A pesquisa Atlas Intel foi divulgada no mês de maio. Além da liminar, os ministros devem discutir se definirão parâmetros objetivos para a realização de pesquisas eleitorais. De Brasília, Alan Barbosa.
0: Cerca de 3 mil entidades empresariais de todo o Brasil assinaram uma carta divulgada nesta terça-feira, onde defendem e cobram a aprovação da PEC do Trabalho Flexível no Senado. O texto do senador Rogério Marinho permite aos empregados escolher entre seguir o regime tradicional da Consolidação das Leis do Trabalho, a CLT, ou aderir a um regime flexível, baseado em horas trabalhadas. Rogério Marinho defende a ideia não como perfeita, mas como uma proposta justa.
14: São 2.420 classificações diferentes de atividades laborais registradas no Ministério do Trabalho. Então a pluralidade, a diversidade, a complexidade do mercado do trabalho não está sendo levada em consideração pelo governo.
0: Para o presidente da Fiesp, Paulo Scaffi, a proposta tem fundamentações e atende interesses comuns a patrões e empregados.
15: É garantido os direitos pela CLT, pela Constituição, o teto de horas, a folga semanal, 13º, férias, fundo de garantia, aviso prévio, todos esses direitos ficam garantidos, mas a pessoa tem liberdade de ter a jornada de trabalho que bem entender semanalmente.
0: O setor produtivo, que não esconde a preocupação, monitora o tema, que ainda não entrou em pauta no Senado. Os senadores estão apenas conversando. O presidente da CNI, Ricardo Alban, faz um alerta.
16: Nós estamos tornando a relação capital e trabalho uma relação negociável, que possa atender o anseio de quem quer trabalhar mais ou quem quer trabalhar menos.
0: A discussão da proposta está em aberto. Apesar da pressão do Palácio do Planalto pela celeridade, o presidente do Senado, Davi Alcolumbre, pretende reunir os líderes de bancada e ajustar a estratégia de trâmite só na próxima semana. De Brasília, Paulo Otaran. A Polícia Federal tende a não aceitar pela segunda vez a delação premiada do ex-banqueiro Daniel Vorcaro. Interlocutores do banqueiro já haviam alertado no começo da semana uma certa má vontade dos agentes federais e da Procuradoria-Geral da República na negociação para o benefício da redução da pena. Mesmo que Vorcaro tenha ampliado e aprofundado sua proposta de delação, os agentes entendem como insuficientes para que seja configurada pelas autoridades extremamente valiosa, sentenciou o delegado. Delegado-geral da PF, Andrei Rodrigues.
17: Nós já formalmente indicamos à defesa do investigado de que a primeira versão apresentada não havia interesse para a Polícia Federal. Ou seja, um ponto final, não é ficar, como você disse, barganhando, olha, faz isso, faz aquilo que eu aceito, que eu nego. Não. Formalmente, fundamentadamente, um documento entregue à defesa, entregue ao ministro relator, dizendo que nós não temos interesse.
0: Daniel Vorcaro não chegou ainda onde as investigações querem. Existem pontos obscuros na reconstrução dos fatos, assim como existem nomes que estão sendo protegidos pelo ex-banqueiro, alegam os agentes federais. Interlocutores sustentam que existem muitos interessados em inviabilizar a delação premiada e que Vorcaro pode estar sendo orientado. A defesa garante que o ex-banqueiro está fornecendo informações importantes sobre o que aconteceu, com detalhes no Banco Master e também as suas relações políticas. A polícia parece saber mais do que o propenso delator. De Brasília, Paulo Otaran.
18: A Comissão de Constituição e Justiça da Câmara deve retomar nesta quarta-feira a votação da proposta que reduz a maioridade penal de 18 para 16 anos. A análise foi interrompida nesta terça-feira após o início das votações no plenário da Casa. Neste momento, a comissão discute apenas a admissibilidade da proposta, ou seja, se ela respeita ou não os limites constitucionais. Se for aprovada, a PEC segue para uma comissão especial e depois para a votação em plenário. Apresentada em 2015, a proposta voltou ao centro do debate em meio às discussões sobre segurança pública e também a movimentação eleitoral para o próximo ano. Um dos defensores da matéria é o deputado Sargento Gonçalves. Segundo ele, a redução da maioridade penal é uma das pautas mais importantes no combate à violência.
19: Tem diversas pesquisas que mostram aí o povo brasileiro, 90% da população brasileira defende a redução da maioridade penal, mas infelizmente a base do governo da esquerda trabalha contra essa proposta que é importantíssima para a segurança pública no nosso país.
20: Já parlamentares da esquerda afirmam que a proposta não resolve o problema da criminalidade e criticam a retomada da discussão em um momento de forte polarização política. A deputada Sâmia Bonfim, por exemplo, questionou o fato de a PEC estar parada há mais de uma década e voltar a avançar justamente às vésperas do período eleitoral.
21: Primeiro,

0: uma década e voltar a avançar justamente às vésperas do período eleitoral.
1: O primeiro questionamento que a gente faz é porque só agora eles estão pautando esse projeto, sendo que ele tramita aqui na Câmara desde 2015, e o próprio PL, que é o partido do Bolsonaro, presidiu essa comissão por duas vezes e nunca se movimentou para pautá-lo. Mas eles têm um objetivo claramente eleitoreiro.
0: A proposta prevê a redução para adolescentes que cometerem crimes hediondos, ou seja, com grave ameaça ou violência. Se aprovada na CCJ, a PEC segue para uma comissão especial. De Brasília, Yuri Hudson.
2: A decisão que concedeu perdão judicial a Monique Medeiros, acusada pela morte do filho Henri Borel, provocou reação do pai da criança, Leniel Borel, e do Ministério Público, que vai recorrer da sentença. Especialistas apontam que a juíza considerou o sofrimento causado pela prisão e pela exposição pública de Monique e não o luto pela perda do filho. Mas é possível distinguir as causas do sofrimento emocional em casos como esse? Segundo a psicóloga e neuropsicóloga Jaqueline Carrano, embora seja uma análise complexa, existem métodos técnicos capazes de identificar os fatores que contribuem para o sofrimento psíquico de uma pessoa em contexto criminal.
3: É difícil diferenciar as emoções relacionadas às perdas e às consequências dos atos praticados pelo próprio indivíduo. São experiências que frequentemente coexistem. Sabemos que o luto é uma reação a uma perda significativa e costuma envolver tristeza, saudade, desorganização da rotina e alterações emocionais com cognitivas, comportamentais relacionadas à ausência. Já a culpa envolve a percepção de ter falhado, omitido algo, causado dano. Percebemos o remorso quando o sofrimento está associado ao reconhecimento de que uma ação própria produziu prejuízo relevante a outra pessoa. Frequentemente envolve desejo de reparação e uma autocrítica intensa. E a vergonha é uma emoção secundária, né, que sinaliza o foco na própria imagem e no julgamento social.
2: A descoberta depende de uma análise multifatorial. Entrevista clínica aprofundada para entender a sequência dos eventos e o significado da perda, os sentimentos predominantes na pessoa, a história de vida e as relações familiares são alguns pontos a serem avaliados pelo profissional de psicologia. Jaqueline Carrano descreve alguns instrumentos profissionais utilizados.
3: Como, por exemplo, escalas para avaliar sintomas depressivos e ansiosos, como a escala Beck, as escalas Beck, né? Tem escalas que avaliam o TEPT, que é o transtorno do estresse pós-traumático, tem escalas de resposta ao luto, o teste de manchas de rochar, que é bastante usado na psicologia forense, avalia a personalidade, e podemos também ter acesso a prontuários, laudos, mensagens, né? E outras fontes de informação, até entrevista com familiares, profissionais de saúde ou outras pessoas dentro, claro, de limites éticos, né, e legais.
2: De acordo com o Código Penal, perdão judicial pode ser concedido quando as consequências da infração atingem o próprio autor de forma tão grave que a sanção se torna desnecessária. O júri condenou Monique Medeiros por crime culposo, ou seja, ela não teve intenção de matar o filho. Alan Barbosa.
4: O índice da Bolsa de Valores brasileira, o Ibovespa, fechou o último pregão cotado em alta de 0,68% aos 169.813 pontos. O resultado foi obtido após uma sequência de três pregões de perdas. O salto foi influenciado, sobretudo, pelas ações dos grandes bancos e da Vale diante do monitoramento dos investidores acerca do conflito no Oriente Médio. As perspectivas para a inflação também tiveram participação na movimentação do mercado. Entre as ações com maiores altas estão as da Companhia de Fiação e Tecidos Cedro e Cachoeira, com elevação de 100%. Já entre as maiores baixas estão ações da Porto Sudeste, com recuo de 17,65%. O volume total negociado na B3 foi acima de 25 bilhões de reais, em meio a mais de 3 milhões de negócios. Os dados da Bolsa podem ser consultados no site da B3. Reportagem Marquesan Araújo. Próximo à estabilidade, o dólar fechou o último pregão em queda de 0,04%, cotado a R$ 5,17. O resultado interrompeu uma sequência de três sessões de valorização. O mercado levou em conta perspectivas de provável avanço nas negociações entre Estados Unidos e Irã. Além disso, ainda há cautela dos investidores que aguardam a divulgação dos dados referentes à inflação no Brasil e no país norte-americano, previstos para os próximos dias. válida.

0: Destacar que os indicadores de inflação podem influenciar as expectativas para a trajetória dos juros. O euro, por sua vez, encerrou o pregão cotado a R$ 5,99. Os dados são da Investing.com. Reportagem Marquesan Araújo.
1: Empresários pernambucanos defendem a atualização dos limites de faturamento do Simples Nacional. A medida está em debate no Congresso Nacional por meio do Projeto de Lei Complementar número 108 de 2021, que trata das faixas de enquadramento do regime tributário utilizado por micro e pequenas empresas. A proposta estabelece o aumento do limite de faturamento anual do MEI para até R$ 130 mil reais e autoriza que a faixa possa empregar até 2 funcionários. Representantes do setor produtivo afirmam que os limites atuais estão sem atualização desde 2018 e que muitas empresas acabam ultrapassando os tetos de faturamento em razão da inflação e do aumento dos custos operacionais sem registrar ganho real de lucratividade. O presidente da Federação das Associações Comerciais e Empresariais do Estado de Pernambuco, Ricardo Montenegro, afirma que a correção da tabela pode evitar o desenquadramento de pequenos negócios.
2: A atualização dos limites do Simples é essencial porque muitas empresas crescem apenas nominalmente e não aumentam sua lucratividade. Sem essa correção, pequenos negócios podem ser desenquadrados injustamente, passando a pagar mais impostos e enfrentar mais burocracia. O Simples é uma ferramenta importante para manter as empresas formalizadas, competitivas e gerando emprego.
1: O empresário e ex-presidente da Associação Comercial e Industrial de Toritama, Edilson Tavares, também defende a atualização dos limites. Segundo ele, o aumento dos custos com matéria-prima, logística e mão de obra fez com que muitas empresas atingissem os limites atuais sem registrar crescimento econômico real.
3: Corrigir a tabela do Simples Nacional não significa conceder benefício fiscal, absolutamente, mas sim recompor as perdas causadas pela inflação. Trata-se de uma medida de justiça tributária que evita que empresas sejam penalizadas por um aumento nominal do faturamento que não representa necessariamente um crescimento econômico real.
1: A pauta também mobiliza entidades empresariais de outros estados. Sob a liderança da Confederação das Associações Comerciais e Empresariais do Brasil, a CACB, o setor defende a atualização da tabela do Simples Nacional e a ampliação dos limites de faturamento para microempreendedores individuais, microempresas e empresas de pequeno porte. A entidade propõe que o teto anual de faturamento do MEI passe dos atuais R$ 81 mil reais para cerca de R$ 144 mil reais. Para o presidente da CACB, Alfredo Cotaiti Neto, atualizar a tabela do Simples é importante para evitar que empresas deixem o regime simplificado ou migrem para a informalidade.
4: O que nós precisamos é conscientizar os nossos políticos a importância da aprovação do aumento do limite do Simples Nacional, pelo menos para o MEI, o microempreendedor individual, e para o micro e a microempresa. Sem isso, as empresas ou vão mudar o seu regime ou vão para a informalidade.
1: A Câmara dos Deputados analisa a proposta que estabelece o aumento do limite de faturamento anual do MEI para até R$ 130 mil reais por meio de uma comissão especial. Esse colegiado promove debates que reúnem especialistas, representantes do governo e do setor produtivo antes da votação final. Após eventual aprovação na Câmara, o projeto retorna para o Senado Federal, local em que teve origem. Reportagem Bianca Mingotti.
5: O governo federal vai propor o aumento da mistura obrigatória de etanol na gasolina de 30% para 32%. A medida deve ser analisada pelo Conselho Nacional de Política Energética nos próximos 15 dias e faz parte da estratégia para reduzir os impactos da alta internacional do petróleo provocada pela guerra no Oriente Médio. Segundo o Ministério de Minas e Energia, a mudança pode reduzir em cerca de 450 milhões de litros a necessidade de importação de gasolina pelo Brasil, fortalecendo a segurança energética do país. O presidente da República, Luiz Inácio Lula da Silva, se reuniu com representantes do setor biocombustíveis nesta terça-feira no Palácio do Planalto. O ministro de Minas e Energia, Alexandre Silveira, afirmou que a proposta será debatida na próxima reunião do Conselho.
6: Para que a gente definitivamente possa debater e eu espero que deliberar sobre o tema. Um tema fundamental para a segurança energética, para a descarbonização, para aumentar ainda mais a mistura do etanol anidro na gasolina e poder com isso nos tornar autossuficientes.
5: O governo argumenta que o aumento da mistura deve reduzir a dependência externa de combustíveis, além de ampliar o uso de fontes renováveis de energia. Hoje, cerca de 15% da gasolina consumida no país depende de importações. A expectativa da equipe econômica é que a ampliação do etanol também ajude a amenizar eventuais impactos das novas oscilações no mercado internacional. Para o presidente da União da Indústria de Cana-de-Açúcar, Evandro Lucci, a medida beneficia tanto o setor produtivo quanto os consumidores.
7: A gente já tinha testado como país 32%, então nós estamos aqui muito animados com essa consciência de que o Brasil pode reduzir o consumo de gasolina importado, o consumidor economizar no seu abastecimento, garantindo mais sustentabilidade e segurança energética para o país.
5: Segundo a Única, desde o início da escalada do conflito no Oriente Médio, o consumo maior de etanol já gerou economia bilionária para o país, reduzindo gastos com importação de gasolina. De Brasília, Yuri Hudson.
8: Empresários da indústria brasileira afirmam que a violência e os gastos com proteção patrimonial têm elevado os custos de operação no país. Segundo pesquisa da Confederação Nacional da Indústria, a CNI, 62% das empresas do setor apontam aumento dos custos finais devido às despesas com segurança no transporte, enquanto 45% afirmam que os investimentos gerais em segurança encarecem o preço dos produtos. Além disso, 81% dos industriais consideram que a insegurança contribui para agravar o chamado Custo Brasil. Segundo o assessor especial da CNI, Cássio Borges, os recursos destinados à proteção patrimonial acabam substituindo investimentos na indústria.
9: Ao invés de investimentos em tecnologia e inovação, o empresário brasileiro precisa estabelecer parcela de seus recursos na prevenção dos ilícitos. Contratação de seguros, contratação de segurança armada privada, contratação de escoltas. Além disso, a própria perda da mercadoria e dos insumos que são utilizados na produção.
8: Além de elevar os custos operacionais e o preço final dos produtos, a insegurança patrimonial também fortalece o mercado ilegal. Para 53% dos empresários entrevistados, ameaças ao patrimônio das empresas impulsionam significativamente a circulação de mercadorias roubadas e a expansão da economia informal.
9: O roubo de cargas só acontece porque há quem compre mercadoria ilegal decorrente do ilícito. E a partir dessa compra, há necessariamente uma revenda gerando esse mercado ilegal. No final das contas, acontece uma concorrência desleal, porque produtos são colocados no mercado com preços reduzidos, obviamente, porque não pagam os impostos, as taxas, as contribuições e todos os encargos que são típicos de produtos que são vendidos regularmente.
8: A pesquisa também acende um alerta para a segurança digital. Um em cada seis empresários industriais relatou ter sofrido algum incidente cibernético nos últimos 5 anos, como vazamento ou sequestro de dados. Para Cássio Borges, a segurança cibernética deixou de ser apenas uma questão tecnológica e passou a ocupar posição estratégica dentro dos negócios. Reportagem Paloma Custódio.
10: Não é porque o Ministério da Saúde suspendeu na última segunda-feira a aplicação da vacina contra a dengue produzida pelo Instituto Butantan no Brasil que ela deve ser considerada pela população como ineficaz ou mesmo perigosa. A suspensão aconteceu depois de a vigilância de efeitos colaterais da pasta federal ter identificado em 500 mil aplicações, com foco em profissionais de saúde, 42 casos de reações adversas severas, com sinais compatíveis com os de dengue grave, o que equivale a 0,008% do total. Esses eventos, muito raros, não foram identificados nos estudos da fase anterior, que vacinou mais de 80 mil pessoas nas cidades de Botucatu, em São Paulo, Maranguape, no Ceará, Nova Lima, em Minas Gerais, e na região de Araguaína, no Tocantins. O diretor da Faculdade de Medicina de Botucatu, Dr. Carlos Fortaleza, diz que a situação é normal e ainda precisa ser avaliada para um entendimento definitivo.
11: O que fizemos aqui em Botucatu foi oferecer vacina a todas as pessoas de 15 a 59 anos. Das 40 mil vacinadas em Botucatu, nenhuma teve nenhum efeito colateral grave, o que é algo interessante. Mas também não houve efeitos colaterais graves, internações e mortes nas outras cidades do estudo.
10: Como entre os 42 casos graves foram registradas 2 mortes, a população se preocupa. Dr. Carlos esclarece que a vacina produzida pelo Butantan confere excelente proteção, de cerca de 70% contra a dengue e de mais de 90% contra a dengue grave.
11: Nós trata de uma questão de qualidade da vacina. A vacina ela é de boa qualidade, ela é uma vacina com quase 20 anos de estudo. O que nós temos é uma possibilidade de que o vírus vacinal pudesse ocasionalmente ter ação mais intensa do que a que se pensa.
10: Vale lembrar que a suspensão é apenas para a vacina contra a dengue do Instituto Butantan. O imunizante oferecido pelo Sistema Único de Saúde, o SUS, para crianças e adolescentes, desenvolvida pelo laboratório Takeda, segue sendo recomendada. E para quem já tomou a vacina do Butantan, o que fazer agora?
11: Quem tomou há mais de 21 dias não tem nenhuma orientação. Essas pessoas estão protegidas e muito bem protegidas. Tão protegidas quanto aquelas que participaram dos estudos originais. Quem tomou nos últimos 21 dias, apenas se apresentar sintomas parecidos com o quadro original da dengue, dor no corpo, na mancha, febre, dor muscular, vômitos, procurem a unidade básica de saúde, um consultório médico, para que seja relatada e avaliada, né, o seu quadro.
10: Enquanto estados e municípios suspendem a aplicação, os casos de eventos graves e de mortes são investigados. Novos estudos vão verificar se existe relação de causa entre a vacina e as reações adversas, ou se as pessoas que tiveram essas reações têm algum traço genético ou condição de saúde que pode ser tratada como contraindicação para o imunizante. Produção e reportagem, Breno Zonta. A Organização Mundial de Saúde alertou quem vai aos Estados Unidos assistir à Copa do Mundo, mas também vale para quem vai acompanhar os jogos aqui do Brasil. Vacine-se contra o sarampo. Isso porque os países que recebem o torneio, Estados Unidos, Canadá e México, registraram aumento de casos da doença, que por décadas foi considerada a mais contagiosa do mundo. Dados recentes da Organização Pan-Americana da Saúde, que faz parte da OMS, estimam 10 mil casos no México, quase 2 mil nos Estados Unidos e mais de 1 mil no Canadá. Números que preocupam a infectologista Raquel Stuck, que também é professora da Universidade Estadual de Campinas, a Unicamp.
12: São números preocupantes, porque sarampo é uma doença que é prevenível por vacina, e até 10 anos atrás, mais ou menos, nós tínhamos um número irrisório de casos de sarampo, e há muitos anos a gente não tinha relato de mortes por sarampo. Então, qualquer morte por sarampo já é assustador.
10: O sarampo é uma doença viral altamente contagiosa, transmitida pelo ar por meio de gotículas expelidas ao falar, espirrar e tossir. Como a Copa deve reunir milhões de pessoas em aeroportos, estádios e outros eventos simultâneos, com contato de pessoas de países com baixa cobertura contra a doença, a médica, que também é membro da diretoria da Sociedade Paulista de Infectologia, teme que o vírus volte ao Brasil, que em 2024 recuperou o certificado de país livre do sarampo.
12: A gente tem no Brasil uma preocupação permanente, porque você tem a globalização, então muita gente que vem para o Brasil por diversos, por trabalho, por lazer e tudo, eventualmente não pode estar incubando o vírus e acabar adoecendo e transmitindo aqui. Quem ficou aqui, vai assistir na TV e tem pessoas próximas que foram para a Copa, devem aproveitar esse momento, sim, para atualizar a sua situação vacinal em relação ao sarampo, para estar protegido quando todos voltarem.
10: Os sintomas do sarampo costumam começar com febre alta, tosse, coriza e olhos avermelhados, seguidos pelo aparecimento de manchas vermelhas na pele, e podem evoluir a quadros mais graves de pneumonia, sequelas neurológicas e até a óbito. A vacina contra a doença está disponível de graça no Sistema Único de Saúde, o SUS, e confere proteção superior a 90%. Segundo Raquel, a primeira dose pode ser aplicada já antes do primeiro ano do bebê, com a segunda dose até o quinto ano. Para quem aplicar agora pela primeira vez, vale lembrar, terá de esperar 15 dias para o imunizante conferir proteção. Ela também lembra que a vacina contra o sarampo é contraindicado para gestantes e pessoas imunossuprimidas. Para mais informações, consulte o seu médico. Produção e reportagem, Breno Zonta.
13: A seleção brasileira segue a preparação visando a estreia na Copa do Mundo diante do Marrocos no próximo sábado, às 7 horas da noite, no horário de Brasília, em Nova Jersey, nos Estados Unidos. No treinamento desta terça-feira, Neymar segue fora, se recuperando da lesão na panturrilha de grau 2. O técnico Carlo Ancelotti comandou um treinamento já visando...

0: lesão na panturrilha de grau 2. O técnico Carlo Ancelotti comandou um treinamento já visando, né, a escalação para a partida contra o Marrocos. Ibáñez, Marquinhos, Léo Pereira, Douglas Santos, Casemiro, Bruno Guimarães, Ederson, Matheus Cunha, Gabriel Martinelli, Rafinha e Luiz Henrique chegaram a treinar usando coletes na primeira parte da atividade como um time titular. O técnico italiano está tentando disfarçar e fazer mistérios em relação à escalação para o jogo contra o Marrocos, até porque ele mesmo já disse que tem o time na cabeça. Ibáñez é um jogador importante que participou, inclusive, em 2023, do jogo entre Brasil e Marrocos. Ele fala a respeito da expectativa para esse jogo.
1: De frustração a emoção, acho que é totalmente oposto um do outro, né? É uma felicidade, é um privilégio, é uma honra estar aqui disputando essa Copa do Mundo pelo meu país, por onde eu sempre sonhei estar. Acreditava que era um sonho muito distante, mas hoje ele está se realizando, então isso, para mim, de fato, é um momento muito importante na minha carreira. E, cara, a emoção, sim, muito grande, mas a ficha caiu, sim, até por chegar aqui, tá tudo cheio. Então isso daí, de fato, faz com que e mostra que o evento, o quão grande ele é, e isso é importante pra gente.
0: O Brasil segue a quarta-feira de preparação. Vale lembrar que a seleção brasileira está no grupo C e, na sequência, vai enfrentar o Haiti no dia 19, jogo que deve ter a presença do atacante Neymar, e termina a fase de grupos contra a Escócia no dia 24 de junho. Com informações da seleção brasileira, Daniela Esperon.
2: O valor da saca de 60 quilos da soja abre esta quarta-feira, dia 10, em alta no interior do Paraná e no litoral do estado em Paranaguá. Na primeira região, o grão registra elevação de 0,46% e é negociado a R$ 124,69. Na segunda, a mercadoria tem aumento de 0,59% e é cotada a R$ 130,85. O preço do trigo, por sua vez, registra valorização no Paraná e no Rio Grande do Sul. No primeiro estado, a tonelada é vendida a R$ 1.372,24, enquanto no segundo é comercializada a R$ 1.324,35. Os valores são do CEPEA. Reportagem Marquesan Araújo.

0: R$ 0,04. O preço do açúcar cristal apresenta elevação na capital de São Paulo. A saca de 50 quilos ainda é cotada a R$ 92,90, após alta de 1,69%. Em Santos, houve redução de 0,38% e a mercadoria é negociada a R$ 104,53 na média de preços sem impostos. A saca de 60 quilos do milho, por sua vez, é vendida a R$ 64,26 após queda de 0,43%. Os valores são do CEPEA. Reportagem Marquesan Araújo. O preço do boi gordo nesta quarta-feira, dia 10, apresenta alta de 0,11%. A arroba está sendo negociada a R$ 353,55 no estado de São Paulo. Na Grande São Paulo, em São José do Rio Preto e em Descalvado, os preços do frango apresentam alta. O frango congelado passou a ser negociado a R$ 7,20 e o frango resfriado a R$ 7,22. A carcaça suína especial apresenta queda de 1,83%, sendo negociada a R$ 8,57 por quilo nos atacados da Grande São Paulo. O suíno vivo registra baixa em alguns dos estados analisados, como é o caso do Paraná, onde o produto é comercializado a R$ 4,49. Os dados são do CEPEA. Reportagem Marquesan Araújo.
1: Previsão do tempo para quarta-feira, 10 de junho de 2026. Região Centro-Oeste. Em Brasília, céu com poucas nuvens nesta quarta-feira. Os termômetros marcam mínima de 14 e máxima de 27 graus. Umidade relativa do ar na capital federal gira em torno de 85 a 35%. Nova Glória, em Goiás, completa mais um ano com previsão de poucas nuvens no céu. Temperatura mínima de 18 e máxima de 33 graus. A umidade relativa do ar vai de 60% a 30%. Região Nordeste. Em Recife, previsão de acúmulo de nuvens com possibilidade de chuva isolada nesta quarta-feira. Temperatura mínima de 23 e a máxima de 28 graus. A umidade do ar na capital pernambucana é de 95 a 60%. Urbano Santos, no Maranhão, comemora aniversário com muitas nuvens no céu e possibilidade de chuva isolada. A temperatura mínima é de 25 e a máxima de 34 graus. Umidade do ar varia de 90% a 40%. Região Norte. Belém, no Pará, tem previsão de muitas nuvens com possibilidade de chuva isolada. Temperatura mínima é de 24 e a máxima de 33 graus, nas horas mais quentes do dia. A umidade do ar é de 98 a 65%. Taguatinga, em Tocantins, sopra velinhas com poucas nuvens no céu. Temperatura mínima é de 19 e a máxima de 33 graus. A umidade relativa do ar é de 70 a 30%. Região Sudeste. São Paulo, capital, tem previsão de muitas nuvens no céu nesta quarta-feira. Os termômetros registram mínima de 13 e máxima de 25 graus. Umidade relativa do ar vai de 100 a 30%. Sumidouro, no Rio de Janeiro, canta parabéns com céu cheio de nuvens. A temperatura mínima é de 13 e a máxima de 27 graus. Umidade relativa do ar é de 80% a 40%. Região Sul. Em Florianópolis, o céu amanhece encoberto com previsão de ocorrer pancadas de chuva e trovoadas isoladas à tarde. Os termômetros registram mínima de 14 e máxima de 19 graus. A umidade relativa do ar na capital catarinense oscila entre 90% e 70%. Em Foz do Iguaçu, Paraná, céu com muitas nuvens, pancadas de chuva e trovoadas isoladas no aniversário da cidade. À tarde pode cair granizo. Os termômetros registram mínima de 15 e máxima de 22 graus. A umidade relativa do ar fica entre 100% e 70%. Você ouviu a previsão do tempo para quarta-feira, 10 de junho de 2026, com informações do IBGE Cidade.

0: e do Instituto Nacional de Meteorologia, o INMET, e redação de Lucile Araújo, Vladimir Filipim.
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0: O que eu vou lhe dizer agora é muito sério e verdadeiro. Depois que me casei, eu estava na Metodista Wesleyana com minha esposa, Raquel. Estávamos louvando ao Senhor. Era uma terça-feira. Durante o culto de oração direto do altar, um simples homem profeta do Senhor, chamado Deusimar, olhou bem nos meus olhos e revelou algo que mudaria minha vida para sempre. Deusimar exercia um ministério itinerante. Não pertencia a nenhuma denominação. Ele sempre permanecia no mesmo local até que se cumprisse um propósito. Ele tentava ajudar nas necessidades espirituais das congregações. Naquele tempo, ele estava na minha igreja realizando uma campanha de oração. No meio da mensagem, Deusimar começou a chorar, chorar, chorar. Seus olhos ficaram avermelhados. De repente, ele apontou para mim e disse: Anderson Freire, assim diz o Senhor. Você vai começar a colher agora o que plantou. E você vai começar a plantar coisas que só Deus pode gerar no seu coração. Anderson, cantores de todo o Brasil vão ligar para você. Cassiane vai ligar para você em 3 meses. Depois da Cassiane, ali em Barros vai te ligar. Os cantores do Brasil vão começar a ligar para você. Você será reconhecido no Brasil e no mundo. Em 1 ano, você estará dentro da maior gravadora gospel do Brasil. Prepare-se e não se esqueça dos seus. Não se esqueça dos seus. Deusimar não gritou, não pulou, ele apenas revelou o que estava no coração de Deus. Isso impactou a minha igreja naquela noite, impactou a minha vida, está impactando agora a minha geração. Na hora, confesso, duvidei, fiquei indeciso. Como isso vai acontecer? Em 1 ano estarei lá? Eu já tinha tido encontro com a cantora Rose Nascimento. Cheguei a entregar um CD com algumas composições para ela, mas não aconteceu nada. Era a permissão de Deus. Naquela semana eu estava me preparando para ir a Minas Gerais. Um amigo chamado Niltinho ia fazer um CD. E eu ia ajudá-lo. Realmente Deus trabalha nos detalhes. Em Minas, Niltinho me apresentou Gerê Fontes, que faria a mixagem do CD dele. Quando Gerê ouviu minhas composições, ele gostou muito. E ele falou: quero mostrar suas canções para minha cunhada Cassiane. Quando eu soube que ele era cunhado da Cassiane, caiu a ficha. Lembrei da profecia. Um grande chamado e ministério estavam começando na minha vida. Alguns dias depois, enviei um CD com minhas composições para ele. Exatamente 3 meses depois, Cassiane me ligou. Gostei muito de você. Muito, gostei demais. Eu vejo Deus na sua vida. Eu senti unção quando vi suas composições. Menino, você é de Cachoeiro, né? Posso mostrar suas composições para mais alguém? Amém, respondi, emocionado, chorando. Ali teve início o cumprimento da profecia, você está entendendo? Interessante, naquela época Cassiane não gravou nenhuma música minha, mas Deus a usou como canal de bênção sobre mim. Cassiane investiu no meu talento, mostrando minhas músicas para outros cantores. Eu aprendi que a minha bênção é abençoar. Eu aprendi que às vezes quando não tem bênção para mim, eu sou a bênção. Cassiane tinha bênção e ela também foi a bênção na minha vida. Gratidão é algo que nunca vai sair do meu coração. 6 meses depois, meus irmãos e eu, no Vocal Azaf, fomos cantar em Itaperuna, no norte do estado do Rio de Janeiro. Enquanto estava tomando banho no quarto do hotel, o telefone tocou. Minha esposa me disse: amor, é uma ligação do Rio. Eu simples ali, né, tomando banho. Ah, amor, tô tomando banho, não vou atender não, atende aí. De repente pensei: o quê? Do Rio? Atende logo, mulher. Quando Raquel atendeu, era Aline Barros. Saí do banheiro às pressas, enrolado na toalha. Atendi Aline emocionado. Ela me disse: gostei muito das suas músicas. Você faz mais? Sim, eu faço mais. Realmente olhei para minhas limitações. Mas Deus falou bem assim: olha para Moisés. E se lembra quando Moisés tinha suas limitações? Arão estava com ele para complementar. Você não está só. Eu te envio como enviei Moisés, mas eu também coloco Arão na sua história para você ir além. No meu CD, que Aline Barros tinha recebido da Cassiane, havia 4 músicas. Ela precisava de mais 3 para fechar o repertório do seu novo CD. Aline gravou 7 músicas minhas no CD Caminho de Milagres. Vou te alegrar, como Israel, contar meus segredos, detalhes, espero em ti, Jesus, Filho de Deus, e conquista. Depois ela comentou sobre meu trabalho com Bruna Carla, Josiane, uma rede de bênção começou a se estender sobre a minha vida, oh, aleluias. Na semana da gravação, Aline Barros e Rogério Vieira me convidaram para conhecer a MK Music, pois Dona Ivelise havia gostado das minhas composições, das minhas canções. Meu encontro com Dona Ivelise foi muito especial, muito especial. Recebi dela o convite de lançar um CD pela MK, mas quando ela me fez a proposta, eu me lembrei do que Deus havia dito através do profeta Delcimar. Não se esqueça dos seus, Anderson. Não se esqueça dos seus. Não se esqueça da turma do canavial. Não se esqueça da sua família que sonhou. Por isso, afirmei que só aceitaria se meus irmãos estivessem comigo. Eu não falo isso para a minha glória, para a minha exaltação. Até porque estou contando detalhadamente tudo o que aconteceu. E tudo isso foi para a glória de Deus. Quando cheguei em casa, Dona Ivelise me ligou para assinarmos o contrato. Como assim assinarmos o contrato? Meu Deus! Aconteceu, gente. Se cumpriu a promessa. Assim, meus irmãos e eu, nos preparamos para lançar nosso primeiro CD pela MK Music. Nesse projeto, nosso grupo passou a chamar-se Banda Gion. Em um ano, assinamos o contrato com a MK, a maior gravadora gospel do Brasil. Quando minha igreja soube, as pessoas se lembraram da profecia, fizeram festa, comemoravam. Deus é fiel, Anderson, Deus é fiel. Delcimar havia sido usado poderosamente por Deus. Tudo isso aconteceu conforme a palavra do Senhor. Glória a Deus. Meu nome seria reconhecido como músico e compositor como uma estratégia para que o nome do Senhor fosse glorificado. Sempre que pode, Delcimar participa das minhas apresentações. Ele fica lá, na primeira fila ou na última fila, sentado na frente ou atrás. É um profeta muito abençoado. Ele nunca quis reconhecimento. Eu já fui atrás dele, eu fui na casa dele. Eu quis de diversas formas abençoá-lo. E ele falou: Anderson, não precisa. A minha glória é saber que Deus está sendo exaltado na sua vida. Ele viu tudo acontecer, mas ficou em silêncio, exaltando o nome do Senhor. Nesse momento agora,
1: CCP-FM informa a hora certa.
2: 8:10.
0: Em Marataízes, onde Deus atuou forte naquela praia, o culto foi diferente. Uma nuvem em forma de coração se formou no céu. Muitas pessoas tiraram foto e compartilharam. Eu fiquei sabendo que ele estava naquele culto. Então ele viu a glória do Senhor se manifestar. Deus curou, Deus salvou muita gente naquele culto. Delcimar estava lá. Hoje eu não posso olhar para os falsos profetas e desistir. Eles não podem ser o motivo da minha desmotivação. Até porque Deus usa pessoas como Delcimar para falar: vai, Anderson, eu tenho uma razão para você. Eu ainda uso homens de verdade. Eu ainda uso profetas nessa terra. Basta ele ser quem ele é, eu uso ele em qualquer lugar. Pela MK Music, meus irmãos e eu lançamos dois CDs com a banda Gion: Futuro, em 2008, e Coroa de Justiça, em 2010. No terceiro CD, Novo Conceito, Nova Unção, lançado em 2012, eu já não estava mais presente com meus irmãos na banda Gion. A convite de Dona Ivelise, realizei um trabalho solo com o CD Identidade Minha, Identidade é, em 2010. Foi lindo demais. Nessa época, fiz várias canções de sucesso: Advogado Fiel, Fidelidade, muita coisa linda. No ano seguinte, lancei o CD Raridade, também pela MK. Hoje, quando ouço o Brasil cantando minhas canções, é inevitável. Sempre me recordo da mão poderosa do Senhor, abrindo as portas para o meu chamado. No começo do meu ministério, fiz uma promessa para minha mãe: um dia voltarei e lhe darei uma casa própria. Na verdade, eu falei isso também quando me casei com a Raquel. Cumpri essa promessa junto com meus irmãos, porque eu não venci sozinho. Eu não construí essa história sozinho. Eu me lembro muito bem das 5 pedrinhas que Davi pegou no ribeiro. Uma ele lançou, mas todas as pedrinhas entraram para a história. O contexto é minha família. Por mais que pareça que em algum momento o texto seja o Anderson, não é o Anderson. O que está valendo aqui é o contexto. E o contexto são cinco irmãos guerreiros, lutadores, vencedores de batalhas. E foi assim. Em um ano, tudo aconteceu. Estávamos dentro de uma gravadora. Até hoje, minha igreja metodista brasileira se alegra com essa história. Muitos estavam lá naquela noite. Minha cidade vibra com a nossa conquista. Cachoeiro de Itapibirim, Monte Alegre, Pacotuba. Por onde eu passo, todos querem ouvir esse testemunho. Porque foi marcante a fidelidade do Senhor. Tudo se cumpriu. Quem declara esse testemunho não é um santo religioso, mas é um

verdade, é verdade, é verdade. Ah! Ninguém é perfeito.

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Com 2 cobriam seus rostos, e com 2 cobriam seus pés, e com 2

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Eu fico imaginando que leva um homem preso injustamente, julgado levianamente, sem provas comprobatórias, escrever uma carta que é conhecida por nós cristãos como a carta da alegria, aonde

conta disso. E é nesta carta que este homem preso, o que ele chama de as correntes de Cristo Jesus, ele conclui que até mesmo a sua prisão, de alguma forma que nós não sabemos explicar, contribui para a glória de Deus e para a pregação do Evangelho. Por isso é que ele se sente privilegiado. E ele diz: tudo posso naquele que me fortalece. E muitas vezes nós interpretamos isso como se nós estivéssemos em uma condição privilegiada em relação aos outros, porque nós não vamos sofrer, afinal de contas Deus vai nos livrar de todas as mazelas e de todas as nossas dificuldades, porque nós podemos todas as coisas naquele que nos fortalece, como se fosse um superpoder. Mas o contexto imediato, o trecho anterior, Paulo diz: eu sei viver em abundância, mas eu sei viver em escassez. Eu sei viver com muito, mas eu sei viver com pouco. Eu sei estar vestido, mas eu já estive nu. Por isso eu tudo suporto, porque a minha força não é minha, vem dele. Nós pertencemos a este Deus, e não a um evangelho nefasto que prega bênçãos materiais, prosperidade financeira e emocional aqui nessa terra, porque nem

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1: Querido amigo, hoje temos como propósito estudarmos o texto desta primeira parte do livro de Malaquias, que nós temos chamado de declínio religioso do povo de Israel. Nós vamos estudar todo o texto de Malaquias capítulo 1, versículo 1, até o capítulo 2, versículo 9, o texto inclusive que nós estudamos no último programa. E embora já tenhamos analisado o texto detalhadamente, agora é hora de fazermos uma revisão. É hora de olharmos para o texto de um modo completo para entendermos a sua mensagem global. Quando olhamos para o texto dessa maneira geral, percebemos que ele nos mostra

para o texto dessa maneira geral, percebemos que ele nos mostra como podemos conquistar novas vitórias. É interessante, nós podemos verificar isso também ao lermos o texto de uma maneira única. Você já ouviu falar sobre anorexia? Eu vou repetir, anorexia. Ora, a anorexia é uma doença que resulta na perda do apetite e leva a pessoa a emagrecer muito, tornando inclusive um risco à sua vida. Você deve ter ouvido isso muitas vezes, essas modelos que têm que ficar magras para serem paparicadas pelas agências de modelos e assim por diante, elas têm que emagrecer muito. E muitas vezes elas exageram e ficam com essa doença. Elas são anorexas. Sabemos da importância do alimento para a vida. Quem não se alimenta, morre. E hoje eu quero falar sobre uma anorexia bastante ignorada. Ela não é a física, não. Ela é a espiritual. Pedro, o apóstolo, nos mostrou a importância desse alimento, do alimento, para a nossa vida espiritual. Você deve se lembrar dessas palavras. Desejai ardentemente, como crianças recém-nascidas, o genuíno leite espiritual, para que por ele vos seja dado o quê? Crescimento para a salvação. Ora, nós já somos salvos, mas o fato é que nós precisamos crescer nessa salvação. Você deve se lembrar também das palavras de Paulo em Filipenses capítulo 2, quando ele recomenda que nós desenvolvamos a nossa salvação. E isso só será possível através de uma alimentação adequada, através do genuíno leite espiritual. É no mínimo interessante como as Escrituras, na sua simplicidade, nos trazem ensinamentos maravilhosos. Jesus incentivou os seus ouvintes a priorizarem não o alimento de pães e peixes, porque esse alimento perece, mas o alimento que subsiste para a vida eterna. Lembre-se dessas palavras e confira lá em João capítulo 6, versículos 26 e 27. Em Mateus 4, 2, nós lemos o seguinte, que Jesus, após 40 dias de jejum, 40 dias e 40 noites de jejum, ele teve fome. Isso, do ponto de vista físico, é exatamente isso. Porém, do ponto de vista espiritual, ele estava bem alimentado. Veja bem, Jesus optou pelo alimento espiritual e o fato de Jesus jejuar lhe deu forças para resistir a Satanás. Todo o texto está em Mateus 4:1 até 4:10. Perceba que Satanás procurou tentá-lo onde o Senhor Jesus estaria mais vulnerável, isso é, após tanto tempo sem comer, Jesus precisaria se alimentar, saciar a sua fome física. Evidentemente que o alimento espiritual de Jesus fez com que ele resistisse o que seria aquele momento da sua maior dor, a fome. Mas as outras tentações vieram também. Veio a tentação para transformar as pedras em pães. E você sabe, mais outras duas tentações. Mas o Senhor Jesus, porque estava bem alimentado espiritualmente, resistiu a todas. Quando nos alimentamos dessa maneira, ficamos mais fortes contra os laços do diabo. E após a vitória, nossa necessidade é suprida por Deus. Mateus 4:11, que é o texto final, vale a pena você ler. Que contraste! Você deve se lembrar também de uma passagem muito interessante no Antigo Testamento. Em 1 Reis, capítulo 18, Elias estava forte e corajoso. E logo no próximo capítulo, ele entra em pânico e fugiu para salvar a sua vida. O que que aconteceu? O que enfraqueceu esse grande profeta e fazia e fez com que ele se esquecesse do seu dever? Sabe o que aconteceu? Era o desencorajamento. Desencorajamento. A pessoa fica fraca. Fez isso Elias cair. Querido amigo, nós precisamos tomar cuidado, porque o desânimo pode nos incapacitar na nossa vida espiritual, no nosso relacionamento com

esta idolatria a Baal. Então, chega no momento em que ele lançou um desafio aos profetas para disputarem, para ver quem era o Deus verdadeiro. E você se lembra do episódio? A competição seria das mais simples. Seriam preparados sacrifícios no altar e o Deus que respondesse com fogo do céu para queimar o sacrifício seria então o Deus verdadeiro, seria o Deus vencedor. E você lembra, os resultados foram o quê? Inconfundíveis. Os idólatras clamaram a Baal desde manhã cedinho até o meio da tarde. E o que aconteceu? Não houve resposta. Inclusive, Elias ficou falando, olha, falem mais alto, gritem mais alto. Talvez ele foi passear, está descansando, enfim. Ele testou aqueles homens e eles se cortavam todos e não houve resposta. Em contraste, Elias cavou uma valeta grande em volta do altar, molhou o animal com 12 baldes de água, molhou a valeta, enfim, ela ficou cheia de água e calmamente ele pediu ao Senhor que o consumisse, que consumisse aquele sacrifício, aquele altar, aquela madeira, para mostrar quem era o verdadeiro Deus. O que aconteceu? O fogo de Deus não somente consumiu o animal, mas também as pedras do altar, a água, a terra, a madeira, enfim, tudo, tudo. E essa demonstração dramática convenceu o povo e os falsos profetas então foram executados. Mas, e infelizmente, nós temos sempre um mais também na história bíblica, imediatamente após, Elias partiu para Jezreel, uma localidade onde Jezabel mandou dizer para o profeta que planejava matá-lo no dia seguinte. O que aconteceu? Desencorajamento. Desanimação. Elias fugiu desanimado e apavorado. Aí ele disse ao Senhor que queria morrer e então fugiu durante 40 dias e 40 noites. Foi caminhando, foi embora. O desânimo nem sempre é pecaminoso, mas leva ao pecado frequentemente. Nesse caso, a depressão do profeta levou-o a esquecer o seu posto de serviço, levou-o a fraquejar na sua fé em Deus e, finalmente, ele pecou. Sabe por quê? Ele se tornou egoísta. Ele se queixou que era o único restante que servia a Deus fielmente. E você sabe que isso não era verdade. A vida de Elias, então, oferece um modelo útil para nós estudarmos o desencorajamento. O que causa o desencorajamento e como vencê-lo? Valeria a pena a gente estudar um pouco mais sobre isso. E eu quero te estimular a fazer isso. Ironicamente, um dos principais fatores que produziam o desânimo de Elias, sabe o que foi? Foi a grande vitória que ele tinha conseguido no Monte Carmelo contra os falsos profetas de Baal. Vitórias espirituais decisivas são momentos especialmente vulneráveis. Sabe por quê? Porque nós somos suscetíveis nesses momentos tanto ao orgulho como ao desânimo. É interessante isso. Nesse caso, sem dúvida, Elias ruiu diante do desânimo. Ele previu um reavivamento espetacular. Talvez até ele esperasse que Acabe e Jezabel, de algum modo, conduzissem a nação, então, ao arrependimento, a um movimento em que Deus seria novamente honrado e glorificado. E assim o desafio continuado de Jezabel, dizendo que iria matá-lo, foi uma grande decepção. E ele entrou em depressão, ele ficou plenamente desanimado. A mesma coisa, querido amigo, pode acontecer conosco. Quando as coisas vão bem, as nossas expectativas se tornam ainda maiores. E então vem o revés, e aí ficamos desencorajados. Será que está destinado a nós as mesmas atitudes que tiveram os judeus que voltaram do exílio? Era uma grande vitória a volta do exílio, a reconstrução do templo. Será que temos que proceder de igual maneira como os sacerdotes nos dias de Malaquias? Eu creio que não. Honestamente, creio que não. Por isso, então, podemos analisar todo esse texto, que já foi objeto da nossa reflexão, dando a todo o texto de Malaquias 1:1 até 2:9 o seguinte título:

0: conquistando novas vitórias. Conquistando novas vitórias, então, é o título para Malaquias capítulo 1, versículo 1 até capítulo 2, versículo 9. Uma abordagem completa dessa primeira divisão de Malaquias, que tínhamos chamado e temos chamado de declínio religioso, pode ser feita com a finalidade de percebermos, então, todo o seu conteúdo. Quando fazemos esse tipo de abordagem, percebemos que depois de grandes conquistas e vitórias, todos nós, tementes a Deus, somos suscetíveis a períodos de declínio espiritual em nossas vidas. Assim, nessa primeira divisão de Malaquias, somos alertados a mantermos vigilância sobre as nossas vidas para não nos acomodarmos diante das vitórias. O estudo desse trecho de Malaquias, então, pode nos ajudar nos dias de hoje. Quando olhamos para trás, querido amigo, podemos agradecer ao Senhor pelas vitórias concedidas a nós, individualmente e coletivamente. Você certamente frequenta alguma igreja, então coletivamente, muitas vezes, Deus tem nos dado vitória. E com certeza absoluta, eu sei que na tua vida pessoal, o Senhor também lhe tem concedido vitórias. Mas nós temos exemplos a seguir. O proceder do povo de Israel ou o proceder do apóstolo Paulo. O povo de Israel obteve vitórias marcantes. Por exemplo, a volta de Jerusalém, a volta para a Terra Prometida, a reconstrução do templo, eram coisas marcantes, eram vitórias marcantes. E o que aconteceu? Ele se acomodou e aderiu ao formalismo e ao ceticismo. Era para cultuar? Cultuavam a Deus de qualquer maneira. Corremos o risco semelhante. O apóstolo Paulo, entretanto, que enfrentou diversas circunstâncias difíceis, esquecendo-se das coisas que ficavam para trás, sabe o que ele fazia? Avançava para novas vitórias, para aquelas que ainda diante dele estavam. Ele prosseguia para o alvo, para o prêmio da soberana vocação de Deus em Cristo Jesus. E então, querido amigo, este é o desafio para cada um de nós. Leia, reflita um pouco sobre as palavras de Paulo em Filipenses 3, 13 e 14. Malaquias, então, sugere três atitudes que nós devemos tomar para não nos acomodarmos com as conquistas passadas e nos movermos para novas vitórias. Crermos no amor de Deus, apesar das circunstâncias difíceis. Darmos honra ao nome de Deus, celebrando-lhe um culto agradável, e renovarmos o compromisso da nova aliança estabelecida no sangue de Jesus Cristo. Então, o princípio que esse texto nos aponta, que esse texto nos desafia, o princípio que encontramos nesse texto, pode ser dado nessa expressão, nessa frase. Devemos aproveitar os períodos das grandes vitórias como base para conquistas de outras maiores vitórias. Eu repito, com base então em Malaquias 1:1 a 2:9, esse é o princípio que podemos ter para nos orientar nessa pesquisa, nesse detalhamento da palavra de Deus. Devemos aproveitar os períodos das grandes vitórias como base para a conquista de vitórias ainda maiores. Esse texto vai nos mostrar então três atitudes corretas que devemos ter e que podem nos levar a novas vitórias. A primeira atitude correta é crer no amor de Deus. Capítulo 1, versículos 1 a 5. Sentença pronunciada pelo Senhor contra Israel por intermédio de Malaquias. Eu vos tenho amado, diz o Senhor, mas vós dizeis, em que tem-nos amado? Não foi Esaú, irmão de Jacó, disse o Senhor, todavia amei a Jacó, e porém aborreci a Esaú, e fiz os seus montes uma assolação, e dei a sua herança aos chacais do deserto. Sedom diz, fomos destruídos, porém tornaremos a edificar as ruínas, então diz o Senhor, eles edificarão, mas eu destruirei, e Edom será chamada terra de perversidade, povo contra quem o Senhor está irado para sempre. Os vossos olhos o verão, e vós direis, grande é o Senhor também fora dos limites de Israel. Querido amigo, precisamos crer nesse amor. E o amor foi revelado nessa declaração feita por Deus. Mas veja bem, não é simplesmente um amor verbalizado, é um amor concretizado. E esse amor, em segundo lugar, é percebido. A base dele é a decisão eletiva de Deus. Querido amigo, você que está me ouvindo aí, Deus tem te eleito para que você ouça a palavra de Deus, para que você caminhe com segurança. Portanto, creia nesse amor de Deus. E o amor, então, é demonstrado através de ações concretas do Senhor Deus. Reveja a sua vida. Olhe para alguns meses atrás. Veja como Deus tem abençoado você. Então, creia no amor de Deus. Essa é a primeira atitude para realmente conquistarmos novas vitórias. A segunda atitude para conquistarmos novas vitórias é honrar o nome de Deus. Versículos 6 a 14. O filho honra o pai, o servo ao seu senhor. Se eu sou pai, onde está a minha honra? Se eu sou senhor, onde está o respeito para comigo? Mas vós dizeis, em que desprezamos o teu nome? Ora, ofereceis sobre meu altar pão imundo e ainda perguntais em que havemos profanado? Nisto que pensais, a mesa do Senhor é desprezível. Quando trazeis animal cego para o sacrificardes, não é isso mal? E quando trazeis o coxo ou enfermo, não é isso mal? Ora, apresenta-o ao teu governador, acaso terá ele agrado em ti e te será favorável, diz o Senhor dos Exércitos. Agora, pois, suplicai o favor de Deus, que nos conceda a sua graça, mas com tais ofertas nas vossas mãos, aceitará ele a vossa pessoa? Tomara, houvesse entre vós quem feche as portas para que não acendesses em vão o fogo do meu altar. Querido amigo, nós precisamos entender claramente isso. Honrar a Deus através da reverência devida. Devemos honrar a Deus através de uma celebração sincera. Nós devemos honrar a Deus através de uma consagração verdadeira. E aí, nós chegamos então a uma terceira atitude, que é renovar o nosso compromisso com a aliança feita com Deus. Capítulo 2, versículos 1 a 9, que nós estudamos no último programa, nos mostra que é importante renovar esse compromisso de aliança com o nosso Deus. E isso podemos fazer através de três afirmações, exigindo de todos, e Deus exige de todos nós, um serviço de todo o coração, vivendo no temor do Senhor e andando nos caminhos do Senhor. Quando nós honramos a Deus, nos comprometemos novamente com Ele, com essas atitudes, nós estamos preparados para conquistar novas vitórias. O que Deus requer de nós é uma crença no seu amor imutável, uma celebração individual sincera, uma celebração coletiva sincera e um compromisso sério com Deus. O que Deus oferece a nós? O seu amor imutável, o seu nome grande e terrível e uma aliança de vida e paz. Que o Senhor possa nos abençoar e que possamos nos alegrar com esse grandioso e maravilhoso Deus. Um grande abraço e até o próximo programa.
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1: Bom dia. Você tem automóvel, tem veículo a gasolina? Pois você está sendo desprezado, desrespeitado pelo governo federal. Você que vai votar, pense nisso. Você que paga imposto, pense nisso. Você que agora vai abastecer, está pensando que está botando 3 litros de gasolina? Não, está botando só 2. O resto é álcool, é etanol. A decisão foi anunciada, vai submeter simbolicamente ao Conselho Nacional de Petróleo, né? Foi anunciada pelo ministro de Minas e Energia depois de uma reunião no Palácio do Planalto com o presidente da República e representantes dos donos de automóveis a gasolina? Não. Engenheiros mecânicos especializados em motores a explosão? Não. Então, com quem estava o presidente? Ah, com os produtores de cana e álcool. É só um lado que ele ouve. É isso? Mas a maioria está do outro lado. A maioria está num

0: automóvel que precisa ser abastecido com gasolina, até no máximo 11% de etanol. É aconselhável 7%, mas agora vão aumentar de 30 para 32. Só para não dizer que é 33, que dá um terço redondinho, um terço do tanque. Ah, é para baratear o preço da gasolina? Ah, é? Me engana que eu gosto. Como baratear se pelo mesmo litro, com mais álcool, você vai percorrer menos quilometragem, menos espaço, porque o rendimento cai. E ao mesmo tempo você vai ter ainda mais manutenção, né? Com aquela borra, aquela ferrugem, aquela coisa de entupimento em todo o sistema de alimentação. No tempo do carburador, só entupia o carburador, estragava o tanque, os condutos. Agora são a bomba injetora, os bicos injetores, a coisa mais complicada. Você não foi consultado, nem eu, nem ninguém que tem automóvel. O governo simplesmente impõe. O governo pensa que está lá para que nós executemos suas ordens. Não, é o contrário. Numa democracia, o governo é que atende às aspirações do povo, às ordens do povo. Só que se o povo for passivo, assustado, que fica esperando que alguém resolva a distância, né? Esse ano é ano eleitoral. Nós, eleitores de carros a gasolina, temos um bom motivo de pressão. De Brasília, Alexandre Garcia.
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2: Você sabia que a anemia não é tudo igual? Essa doença é muito mais ampla e diversificada do que parece. Na maioria dos casos, é provocada pela falta de nutrientes. Entretanto, existem ainda as anemias hereditárias, as autoimunes e as provocadas pelo defeito na medula óssea e por patologias crônicas.

0: crônicas. A doença é considerada um problema de saúde pública, tanto nos países em desenvolvimento quanto nos desenvolvidos, e acontece devido à redução na quantidade de hemoglobina no sangue, proteína localizada no interior dos glóbulos vermelhos e responsável pelo transporte de oxigênio para os órgãos e tecidos do corpo. Isso você precisava saber. Débora Garcia, Mulheres de Esperança, RTM.
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2: CCP FM informa a hora certa.
3: 11:50.
4: 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Você pode até se sentir como Davi diante do gigante Golias, mas Deus te ama.

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1: Você ouve a RFI, estes são os destaques desta quarta-feira, 10 de junho. Cerca de 20 mil pessoas ficaram sem acesso à água potável no sul do Irã após ataques aéreos americanos. Os Estados Unidos bombardearam cidades próximas ao Estreito de Hormuz depois que um de seus helicópteros foi abatido por Teerã. Em retaliação, o Irã anunciou nesta quarta-feira que atacou bases americanas no Golfo Pérsico, no Bahrein e na Jordânia. A nova escalada de tensões regionais acontece um dia depois de Donald Trump voltar a afirmar que estava perto de um acordo para encerrar a guerra e sugerir um prazo de 2 a 3 dias para que isso acontecesse. A situação continua tensa no Líbano. Pela primeira vez desde o início dos confrontos entre Israel e o Hezbollah, o exército israelense convocou todos os moradores de Tiro a deixarem a cidade, incluindo o bairro cristão. O Hezbollah, por sua vez, reivindicou a autoria de novos ataques contra as forças israelenses no sul do Líbano, que não resultaram em feridos, segundo Tel Aviv. Associações de defesa de direitos dos imigrantes na França convocaram uma manifestação contra o aumento dos prazos de renovação de documentos de residência no país. Em Paris, o protesto está previsto para as 15h30, diante da sede administrativa da Polícia de Imigração. Os atrasos nas entregas dos títulos têm levado trabalhadores a ficarem em situação irregular e a perderem empregos e acesso a serviços básicos. Centenas de milhares de trabalhadores estrangeiros estão nessa situação, entre eles muitos brasileiros. Manifestações anti-imigração em Belfast, na Irlanda do Norte, na noite de terça-feira, acabaram em distúrbios. Os protestos aconteceram um dia após um ataque com faca atribuído a um refugiado sudanês. Centenas de manifestantes, muitos usando máscaras, reuniram-se em vários locais da cidade e um ônibus e vários carros foram incendiados. O Papa Leão XIV celebra nesta quarta-feira em Barcelona uma missa na Basílica da Sagrada Família, que marcará a conclusão da torre central dedicada a Jesus Cristo, etapa decisiva de um projeto iniciado.

iniciado há mais de 140 anos e ainda em andamento. A missa é tratada como ponto central da viagem do Papa à Espanha. Durante a celebração, Leão XIV abençoará a torre principal, que eleva a altura do templo e torna a Sagrada Família a igreja mais alta do mundo. Após a bênção na igreja, o Papa deve participar de uma vigília no Estádio Olímpico de Montjuïc.

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preço do petróleo registrou uma queda de mais de 2%, impulsionado pelo anúncio de uma trégua nos ataques entre Israel e Irã. A notícia trouxe um alívio temporário aos mercados globais, que acompanham de perto as tensões no Oriente Médio. Apesar do cessar-fogo acordado horas após a retomada dos bombardeios na segunda-feira, autoridades iranianas alertaram que podem retomar os ataques a Israel caso a trégua não seja respeitada em relação aos seus aliados. Novos bombardeios foram registrados ao sul do território libanês, indicando a fragilidade da situação.

Em uma rara visita à Coreia do Norte, o presidente chinês Xi Jinping prometeu elevar a complicada aliança entre os dois países a novos patamares. A viagem é vista como uma tentativa de Pequim de reafirmar sua influência sobre o vizinho norte-coreano que tem se aproximado de Moscou. Xi Jinping e sua esposa foram recebidos por Kim Jong-un em uma cerimônia de boas-vindas com saudações militares e uma grande multidão. A visita ocorre em um momento de reconfiguração geopolítica, onde a China busca consolidar suas relações estratégicas na região.

A Procuradoria-Geral da República deve negar a proposta de delação premiada do ex-banqueiro Daniel Vorcaro, segundo informações de bastidores. A decisão se baseia na falta de novas provas e no enfraquecimento das versões apresentadas por Vorcaro a cada nova operação sobre o caso Banco Master. Investigadores apontam que Vorcaro não tem mais acesso a documentos cruciais que poderiam corroborar sua delação, pois estes estão sob a custódia do liquidante do Banco Master.

Federal, pois estes estão sob a custódia do liquidante do Banco Master. A Polícia Federal já havia recusado uma primeira proposta e a PGR considera a aceitação improvável, sem fatos completamente novos e comprovados.

reitoria da Universidade de São Paulo denunciou que um grupo de manifestantes encapuzados invadiu os blocos da administração central na noite de segunda-feira, agredindo guardas universitários. A invasão ocorreu no mesmo dia em que o Diretório Central dos Estudantes recomendou o fim da greve, que já dura 54 dias. Segundo a universidade, os invasores estavam armados com pedaços de pau e rojões, resultando em 3 agentes gravemente feridos. 6 jovens foram detidos pela polícia militar e a perícia constatou danos a imóveis e equipamentos. O caso foi registrado como lesão corporal grave e dano ao patrimônio público.

Seja Deus gracioso para conosco e nos abençoe. E faça resplandecer sobre nós o seu rosto, para que se conheça na terra o teu caminho e entre todas as nações a tua salvação.

Essa música é de 2000, é do álbum Resgate Praise, e ela se chama All Hail.

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1: Satanás nolo impediu. 1 Tessalonicenses 2:18. Desde a primeira hora em que o bem entrou em conflito com o mal, isto nunca mais deixou de ser verdade na experiência espiritual, ou seja, que Satanás nos impede. De todos os pontos da bússola, ao longo de toda a linha de batalha, na vanguarda e na retaguarda, no alvorecer do dia e à meia-noite, Satanás nos impede. Se labutamos no campo, ele procura quebrar o arado. Se construímos um muro, ele se esforça em fazer com que as pedras caiam. Se queremos servir a Deus em sofrimento ou em conflito, em todos os lugares, Satanás nos impede. Ele nos impede em nossa primeira ida a Jesus Cristo. Os conflitos mais intensos que tivemos com Satanás foram quando, pela primeira vez, olhamos para a cruz e vivemos. Agora que estamos salvos, ele se esforça para impedir a integridade do nosso caráter pessoal. Você pode estar parabenizando a si mesmo. Eu tenho caminhado de forma consistente até aqui. Ninguém pode desafiar minha integridade. Cuidado com a jactância, pois sua virtude ainda será julgada. Satanás irá direcionar sua força contra essa mesma virtude pela qual você é mais famoso. Se você tem sido, até agora, um crente firme, sua fé dentro em breve será atacada. Se você tem sido manso como Moisés, como está em Números 12:3, espere ser tentado a falar imprudentemente com seus lábios. Os pássaros vão bicar o seu fruto mais maduro e o javali irá lançar suas presas contra suas excelentes vides. Satanás é decidido em nos dificultar quando estamos em oração fervorosa. Ele percebe a nossa persistência e enfraquece a nossa fé, a fim de que, se possível, perdêssemos a bênção. Tampouco é Satanás menos vigilante em obstruir o esforço cristão. Nunca houve um renascimento da religião sem um renascimento de sua oposição. Assim que Esdras e Neemias começaram a trabalhar, Sambalate e Tobias foram incitados a impedi-los, como vemos em Neemias 4:7. E depois? Não fiquemos alarmados porque Satanás nos impeça, pois é uma prova de que estamos do lado do Senhor e estamos fazendo a obra do Senhor, e em sua força vamos conquistar vitória e triunfo sobre o nosso adversário.
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2: Você sabia que rir faz bem ao coração? Para que o simples fato de rir seja possível, o corpo humano pode chegar a movimentar até 80 músculos. O riso mexe com o cérebro, garganta, coração, tórax, pernas, pés, além do rosto. Quando a pessoa sorri, seu fluxo sanguíneo aumenta, auxiliando no controle da pressão arterial e protegendo contra ataques cardíacos e outros problemas cardiovasculares. Além disso, o riso libera serotonina e endorfina, substâncias que trazem a sensação de bem-estar, prazer, alegria, diminuindo o risco de doenças psicomáticas, como a depressão, ansiedade e estresse. O riso pode também promover a queima de calorias, melhorar a qualidade de sono, fortalecer o abdômen e induzir a criação de laços com outras pessoas. Isso você precisava saber. Débora Garcia, Mulheres de Esperança, RTM.
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3: CCP FM informa a hora certa.
4: 2:50.

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0: Instituto Nacional de Meteorologia, INMET, emitiu um alerta para condições favoráveis a um novo episódio de El Niño. O fenômeno climático global é caracterizado por elevações nos ventos e nas temperaturas da superfície do mar sobre o Oceano Pacífico Tropical. De acordo com o INMET, um evento de El Niño ocorre quando o índice oceânico Niño relativo, RONI, se mantém igual ou superior a 0,5 graus Celsius por pelo menos 5 trimestres. Com base nos dados de maio e projeções, o primeiro trimestre a atingir esse limiar deve ser abril, maio, junho. E uma nova nota técnica será divulgada ao final da semana.
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O presidente do BRB, Nelson Antônio de Souza, confirmou que o Banco Estatal do Distrito Federal necessita de 8,8 bilhões de reais para fazer frente a possíveis perdas relacionadas a títulos comprados do Banco Master. O valor foi calculado após uma auditoria interna. Dos 30 bilhões em títulos adquiridos, pelo menos 8,8 bilhões podem estar perdidos, sendo que 2,6 bilhões não possuem lastro, ou seja, não há garantia real de reembolso. A expectativa é que o banco arrecade, no mínimo, mais 3 bilhões através de uma operação financeira estruturada com o BTG Pactual.

presidente norte-americano Donald Trump anunciou que os Estados Unidos irão retaliar contra o Irã após o abate de um helicóptero militar norte-americano no Estreito de Hormuz. Trump afirmou que, apesar dos dois pilotos estarem ilesos, os Estados Unidos devem responder a este ataque. A ameaça surge um dia depois de forças iranianas terem derrubado o helicóptero que operava na região estratégica do Estreito de Hormuz, uma das principais rotas mundiais para o transporte de petróleo. O incidente eleva a tensão no Oriente Médio, já em meio a conflitos na região.

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0: justiça suspendeu um mega leilão de energia avaliado em 515 bilhões de reais, questionando uma mudança de valor no processo. A decisão representa um revés significativo para o setor energético e para os planos do governo. Detalhes sobre os motivos exatos da suspensão e as implicações para o futuro do leilão ainda estão sendo apurados. A medida judicial pode atrasar importantes investimentos e a expansão da infraestrutura energética no país.
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Paulo ligou para o seu amigo André e disse: preciso de dinheiro, minha mãe está doente e não tenho dinheiro para comprar os remédios. Está bem, Paulo, entendi. E, por favor, me ligue no fim do dia. Dito e feito, ele ligou, mas o celular de André estava desligado. Ele tentou repetidas vezes até que se cansou e foi procurar outro amigo que pudesse ajudá-lo, mas não conseguiu encontrar nenhum. Foi embora triste e desapontado com André, que o abandonou e desligou o telefone quando ele mais precisava. Ao voltar para casa, encontrou um saco de medicamentos junto da almofada onde sua mãe estava dormindo. Ele perguntou ao seu irmão quem havia deixado aqueles medicamentos ali. Seu amigo André veio aqui, recolheu as receitas e trouxe esses medicamentos. E ele já foi faz tempo. Paulo sorriu e, com lágrimas nos olhos, saiu à procura de seu amigo André. Quando o encontrou, logo perguntou: onde você estava, André? Te liguei várias vezes, mas o seu celular só dava desligado. André respondeu: achei melhor vender meu celular para poder comprar com muita alegria os medicamentos que a sua mãe precisa. Você entendeu que de fato é uma verdadeira amizade com amor? Amigo de verdade não faz alarde, não quer nada em troca e não cruza os braços até que o outro amigo esteja bem. Amigo de verdade é um irmão de mãe de

0: CCP-FM informa a hora certa.
1: 4 horas.
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2: Nos países nórdicos, a gastronomia se transformou em uma importante ferramenta de promoção turística da região. Mas por trás dos restaurantes premiados pelo Guia Michelin, chefes, pesquisadores e produtores defendem um modelo baseado em ingredientes locais, produção orgânica e sustentabilidade. O tema dominou os debates realizados em Copenhague durante uma semana dedicada à premiação do Guia Michelin. Da Dinamarca, a correspondente Fernanda Melo Larsen traz os detalhes. Olá, Fernanda, bom dia. Quando se fala em gastronomia nórdica, muita gente pensa logo nos restaurantes estrelados. Mas qual foi a principal discussão dos eventos realizados paralelamente à badalada premiação?
4: A premiação Michelin continua sendo uma vitrine importante para a região, mas os debates promovidos paralelamente ao evento mostraram que a discussão vai muito além dos restaurantes premiados. O foco principal estava em como a gastronomia pode ajudar a promover os países nórdicos, fortalecer produtores locais e estimular formas mais sustentáveis na produção e consumo de alimentos. Para Anders Nicolaisen, responsável pela área de gastronomia do Conselho Dinamarquês de Agricultura e Alimentação, a sustentabilidade precisa fazer parte do cotidiano das pessoas. De acordo com ele, se a população perder o interesse pela gastronomia, não faz sentido continuar investindo nela apenas como um produto de nicho ou de luxo. A Dinamarca é hoje uma das referências mundiais no consumo de produtos orgânicos. Cerca de 12% de todos os alimentos vendidos no país são orgânicos, um dos índices mais altos do mundo. O setor vê a gastronomia como uma ponte entre

0: No mundo, o setor vê a gastronomia como uma ponte entre os agricultores, restaurantes e consumidores.
1: Agora, Fernanda, como essa filosofia aparece na prática?
0: Ela aparece de diferentes formas em toda a região. A chefe norueguesa Heidi Bjarkan, considerada uma referência em gastronomia sustentável, contou que cresceu em uma área rural e que o avô era pescador. Ela trabalha com ingredientes que fazem parte da culinária nórdica há gerações e defende uma conexão mais próxima entre os produtores, cozinheiros e consumidores. Já a pesquisadora groenlandesa Avaya Libet Hauptmann, da Universidade da Groenlândia, chamou a atenção para os desafios alimentares enfrentados naquela região, que ainda depende fortemente de produtos importados. Durante uma apresentação, ela mostrou um peixe seco, consumido localmente, apresentado como uma alternativa sustentável e rica em cálcio. A mensagem era que conhecimentos tradicionais e ingredientes locais também podem fazer parte das soluções para os desafios alimentares do futuro.
1: E como funciona, Fernanda, a relação entre gastronomia e turismo nesta região?
0: Os países nórdicos vêm usando a gastronomia como uma forma de promover sua identidade no exterior e atrair visitantes interessados em experiências ligadas à cultura local. Um dos exemplos mais conhecidos é os das Ilhas Faroé. O chefe Paul Andreas Ziska ajudou a projetar internacionalmente a culinária do arquipélago, mostrando que um território pequeno e isolado também pode se tornar um destino gastronômico de relevância internacional. A própria Michelin tem um papel importante nesse processo. Segundo Anders Nicolaysen, sempre que um restaurante recebe uma estrela, a procura costuma aumentar significativamente e as listas de espera podem ser de até 3 meses. Mas uma mudança observada é que esse reconhecimento já não está concentrado apenas em Copenhague. Cada vez mais restaurantes localizados em outras regiões da Dinamarca e dos demais países nórdicos vêm ganhando destaque internacional.
1: E Fernando, o que diferencia a gastronomia nórdica de outras grandes tradições culinárias?
0: Ao contrário de outras regiões conhecidas pela abundância de ingredientes e pelo clima mais favorável à agricultura, os países nórdicos convivem com invernos rigorosos, forte sazonalidade e uma oferta mais limitada de produtos. Em vez de enxergar isso como obstáculo, chefes, produtores e pesquisadores transformaram essas características em parte da identidade da culinária da região. O resultado é uma gastronomia que valoriza ingredientes locais, produtos sazonais, técnicas tradicionais e a redução do desperdício. E é justamente com essa combinação entre tradição, sustentabilidade e inovação que ajuda a explicar por que a culinária nórdica continua despertando interesse no mundo inteiro.
1: Muito obrigado, Fernanda Melo Larsen, que participou do Linha Direta de hoje.
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1: Boa tarde. Ontem o PL Mulher lançou uma campanha que interessa a todo mundo. Não importa se é do PL, ou se é do PT, ou do PDT, ou do MDB, não interessa. A campanha é envolvimento das mulheres na fiscalização das urnas. A justificativa da campanha pondera que já não há mais tempo para alterar, e nossos representantes não alteraram, o Supremo não deixou alterar, nossos representantes lá atrás alteraram sim, exigiram comprovante físico do voto digital, mas o Supremo derrubou. O Supremo mostrou que vale mais do que todos os representantes do povo, sendo que ministro do Supremo não tem um voto sequer, não tem legitimidade para fazer isso, né? Mas, enfim, o fato é que nós vamos para a eleição com o mesmo sistema da eleição passada, das eleições passadas. Não há comprovante, não há forma de a gente entender como o nosso voto é contado, apurado. E se tiver que haver auditagem, como o próprio PSDB constatou, depois de meses de tentativa, é inauditável o sistema. Então, o PL Mulher decidiu o seguinte: vamos convocar as mulheres para serem mesárias voluntárias, se oferecerem à Justiça Eleitoral como mesárias, e ficarem fiscalizando, eu diria, como fiscalizaria um marido meio leviano, digamos, né? Ficar de olho, e também fiscais de partidos, para fiscalizar exatamente os boletins da sessão, o funcionamento, quem não votou, o que está em aberto, fiscalizar os outros mesários, né? Acho que pelo menos dá um pouquinho, um adendo de segurança, né? Nessa desconfiança que só vai desaparecer se ficar tudo transparente, como já decretou tribunais superiores, cortes superiores europeias. Se o eleitor não entende como seu voto é apurado, então não pode apurar dessa forma, tem que ser entendido pelo eleitor. De Brasília, Alexandre Garcia.

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0: CCP-FM informa a hora certa.
1: 5 horas.
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4: A CBF anunciou uma mudança no comando da comissão de arbitragem. Rodrigo Sintra deixou o cargo e o ex-árbitro FIFA, Sandro Meira Hitti, foi escolhido para assumir a função. A entidade agradeceu o trabalho realizado por Sintra e destacou os avanços obtidos pela arbitragem brasileira durante sua gestão. Sandro Meira Hitti chega ao cargo após atuar nos últimos anos como gerente de árbitros da Professional Referee Organization, PRO, entidade responsável pela arbitragem da MLS nos Estados Unidos. Com experiência em competições internacionais e participação na Copa do Mundo de 2018, ele terá a missão de liderar uma área constantemente cobrada no futebol brasileiro, especialmente em questões envolvendo arbitragem e VAR. A transição será realizada de forma gradual, sem impacto nas competições em andamento.
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2: CCP FM informa a hora certa.
3: 5:10.
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2: O Botafogo sofreu o seu sexto transfer ban imposto pela FIFA. A nova punição está relacionada a uma dívida na contratação do zagueiro Lucas Villalba, adquirido junto ao Nacional do Uruguai no início da temporada. Com a sanção, o clube segue impedido de registrar novos jogadores até que a pendência seja resolvida. A situação financeira do clube continua preocupando. Nos últimos meses, o Botafogo acumulou diversas punições da FIFA por atrasos em pagamentos de transferências e outras obrigações. Algumas das pendências envolvem negociações de jogadores como Thiago Almada, Santi Rodrigues e Rewan Cruz, enquanto busca uma solução para as dívidas e avança no processo de venda da SAF para o grupo GDA Luma, o clube tenta regularizar suas contas para voltar a contratar reforços normalmente.
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2: O volante José Martínez falou pela primeira vez sobre a grave lesão no joelho que sofreu antes de deixar o Corinthians. Em entrevista, o venezuelano afirmou que o problema aconteceu enquanto ainda treinava e jogava pelo clube, contrariando suspeitas levantadas na época de que a contusão poderia ter ocorrido durante o período em que permaneceu afastado da equipe. Martínez também comentou a rescisão de contrato, que ocorreu após um início de temporada conturbado, marcado por atraso em sua reapresentação e pela descoberta da lesão no joelho esquerdo. O jogador disse guardar carinho pelo Corinthians e ressaltou que sempre procurou agir com profissionalismo durante sua passagem pelo clube. O Timão chegou a avaliar medidas mais severas, mas as partes optaram por um acordo amigável para encerrar o vínculo.
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2: O técnico Mano Menezes, atualmente no comando da seleção do Peru, apontou a Espanha como a principal favorita ao título da Copa do Mundo de 2026. Antes do amistoso entre as duas seleções, o treinador brasileiro elogiou o trabalho desenvolvido pelos espanhóis nos últimos anos e destacou a continuidade do projeto como um dos principais diferenciais da equipe. Segundo Mano, enquanto a Espanha apresenta um modelo consolidado e consistente, o Brasil ainda vive um processo de construção sob o comando de Carlo Ancelotti. Mesmo colocando a Espanha à frente na disputa pelo título, Mano ressaltou a força da seleção brasileira e afirmou que o Brasil continua entre os candidatos a conquistar o Mundial. As declarações repercutiram na véspera da estreia das seleções na competição. Do lado espanhol, o técnico Luis de la Fuente recebeu os elogios com humildade, afirmando que sua equipe tem confiança no trabalho realizado, mas reconhecendo que outras seleções também possuem qualidade suficiente para chegar ao título.
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2: A seleção feminina da Espanha garantiu vaga na Copa do Mundo Feminina de 2027, que será disputada no Brasil. Atual campeã mundial, a equipe confirmou a classificação ao terminar na liderança de seu grupo nas eliminatórias europeias. Quem também carimbou o passaporte para o Mundial foi a França, que assegurou a primeira colocação de sua chave após uma campanha consistente na Liga das Nações da UEFA.
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0: fúria foi tão grande que ele decidiu ir ao encontro do irmão que estava na faculdade. Ao tomar conhecimento, seu avô o chamou à parte e lhe disse: "Você se lembra quando pegou o sapato emprestado de seu irmão e o sujou todo de lama? Você queria lavá-lo imediatamente, mas eu recomendei que esperasse o barro secar, pois assim ficaria mais fácil limpá-lo. Então, meu neto, espere a raiva secar e só depois vá falar com seu irmão. Isso certamente será bom para você e para ele. Pois do jeito que você está agora, em vez de resolver um problema, você vai criar outros." O neto então decidiu ouvir o avô, deixando o barro, isto é, a ira secar. Fazendo isso, percebeu que o que era uma onda gigante se transformou numa simples marola. Conversando o que é certo, na hora certa e da maneira certa, tudo tende a ficar melhor. A resposta branda desvia o furor, mas a palavra dura suscita a ira. Provérbios, capítulo 15, versículo 1.
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eu te agradeço pelos livramentos, pelos milagres que não param na nossa vida, na minha vida, na sua vida. Te agradeço porque tudo está no controle. Tu és o meu pastor, meu Senhor, Deus da minha salvação.

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2: CCP FM informa a hora certa.
3: 6:40.
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2: Sabia que existe um tipo de anemia chamada anemia hemolítica autoimune? Essa anemia trata-se de uma doença de origem imunológica que o indivíduo adquire ou fabrica. Nesse caso, o organismo produz anticorpos que atacam os próprios glóbulos vermelhos. A causa exata ainda não é conhecida, mas sabe-se que a doença pode ser desencadeada por processos virais, patologias imunes e câncer. A anemia hemolítica autoimune ocorre em qualquer idade, sendo mais frequente no adulto jovem. Os sintomas são iguais aos de anemia nutricional, mas acrescidos de urina escura, dor muscular, febre, coriza e virose. Para tratá-la, é fundamental identificar a enfermidade base e fazer uso de medicamentos para regularizar o sistema imunológico. Isso você precisava saber. Débora Garcia, Mulheres de Esperança RTM.
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3: CCP-FM informa a hora certa.
4: 6h50.
5: Aqui nessa noite, pra dizer que ele ainda tem cuidado de você.

seu lado e diga para ele: foi o Senhor, foi o Senhor.

nosso Deus é Deus de livramento, e a Deus o Senhor pertence o escapar da morte. Mostra, ó Deus.

Eu, porém, sou pobre e necessitado. Apressa-te por mim, ó Deus. Tu és o meu auxílio e o meu libertador.

pois as águas me sobem até a alma. 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

e se alegrarão. O vosso coração viverá, vós que buscais a Deus. Pois o Senhor ouve os necessitados e não despreza os seus cativos. Louvem-no os céus e a terra, os mares e tudo quanto nele se move. Pois Deus salvará Sião e edificará as cidades de Judá, e ali habitarão e a possuirão a descendência de seus servos, a herdará, e os que amam seu nome ali.

pois as águas me sobem até a alma. 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

multiplicam-se mais que os cabelos da minha cabeça. Os que me aborrecem sem razão, poderosos são os que querem destruir-me, meus inimigos falsos. Não se envergonhem por minha causa os que esperam em ti, Senhor Deus dos exércitos.

se alegrarão. O vosso coração viverá, vós que buscais a Deus. Pois o Senhor ouve os necessitados e não despreza os seus cativos. Louvem os céus e a terra, os mares e tudo quanto neles se move. Pois Deus salvará Sião e edificará as cidades de Judá, e ali habitarão e a possuirão a descendência de seus servos, a herdará. E os que amam seu nome, ali.

Eu, porém, sou pobre e necessitado. Apressa-te por mim, ó Deus. Tu és o meu auxílio e o meu libertador.

0: de abandonar o trabalho para acompanhar filhos que dependem de atenção permanente, prejudicando a renda familiar. Ela ressalta que a proposta combina apoio financeiro e atendimento psicossocial para quem assume a rotina de cuidado.
1: Luiz Couto, do PT da Paraíba, apoia projeto que determina a simplificação das informações nos rótulos dos alimentos para facilitar a compreensão dos consumidores. Para ele, a medida está diretamente ligada ao direito constitucional à informação, garantindo também a liberdade de escolha.
0: O texto, segundo Luiz Couto, é amplamente respaldado por evidências científicas que associam a clareza de informação à saúde pública. O parlamentar destaca ainda que a matéria aborda a necessidade de uma transição sobre a forma como o país lida com a segurança alimentar.
1: Termina agora o Jornal Câmara dos Deputados, produzido pela Rádio Câmara, com trabalhos técnicos de Everson Urani e apresentação de José Carlos Andrade e Márcio Aquilissardi. Uma boa noite para você.
0: Uma ótima noite. A Voz do Brasil volta amanhã.
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6: 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CCP-FM informa a hora certa.
4: 8 horas.
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7: Ei, galera, beleza? Como é que vocês estão? Meus amigos, hoje, sem sombra de dúvidas, vamos falar do Paquito. Tem que falar do Banco Master hoje. Pelo menos trazer algumas atualizações. Não sei se a gente vai entrar em alguns detalhes de sua delação. Mas entender esse meio do caminho, se vai ou não vai ser aprovada, o que o Paquito pode estar tentando fazer, talvez seja mais importante que as atualizações que a gente pode comentar, e acho que vocês também já viram, tanto coisas envolvendo o que ele teria dito sobre o filme Dark Horse, sobre Dom Pedro III, mudanças, Ciro Nogueira, Cláudio Castro e mais algumas coisas, tem ministro de Lula, notícia de hoje, de manhã cedo, você não sabe, terra te adianto. Aparentemente, o ministro de Minas e Energia do Lula, Alexandre Silveira, recebeu aí, né, alguns comentários do Paquito na sua delação. Mas, antes de a gente falar do Paquito, vamos começar nosso vídeo de hoje falando sobre o nosso futuro presidente Flávio Bolsonaro. Uma análise que a Folha de São Paulo apresentou sobre o fracasso da direita tradicional, da direita permitida, o que mostra, inclusive, Flávio, muito bem, obrigado, nossa campanha segue firme e forte para eleger, né, o futuro presidente do Brasil. Aí tem umas coisinhas sobre o Eduardo, aquelas matérias, né, interlocutores do Flávio criticam o Eduardo. Aí tem algumas coisinhas relevantes para a gente comentar. Vamos falar do PSDB, vamos falar sobre o Caiado, vamos falar sobre algumas confusões também que rolaram nas últimas horas, vamos falar sobre o PT e o gabinete do amor, né? Porque gabinete do ódio só da direita. Mas vamos começar nosso vídeo, na verdade, falando sobre segurança pública. Por quê? Porque é um assunto que traz muito desgaste para o governo Lula. Todo santo dia tem uma notícia envolvendo as facções ou os métodos que as facções, as principais, né, que foram classificadas pelo governo americano como organizações que tocam o terror, PCC e Comando Vermelho, enfim. E eu acho muito importante a gente seguir aquela técnica, pode ser assim falar, né, da churrasqueira. Quando a churrasqueira começa a esfriar, tu bota um pouquinho mais de carvão, a churrasqueira continua quente. E você vai fazendo isso, a conta gotas. é muito mais importante do que a porrada bem forte, sabe, encaixada no queixo. Aqui não é política, não é boxe. É aquelas porradas constantes, né? Soquinho atrás de soquinho, na barriga. Aí o boxe vai ficando cansado, cansado, cansado, cansado. E você vence pelo cansaço. Você passa, né, aquele período das 120 horas que eu comento, são 5 dias, você falando todo santo dia, o assunto não desaparece, pelo contrário, o assunto só cresce. E segurança pública, sem sombra de dúvidas, é um terreno que precisa estar presente no debate público, porque é um terreno que funciona como área movediça para o PT. Quanto mais o PT tenta se movimentar neste tema, mais o PT afunda. Não tem chance. Assim, ó, se mexer um pouquinho, afunda mais. Ele já afunda. E cada vez que tenta, só faz piorar. Porque Lula não pode bater de frente com isso. Lula não vai conseguir fazer uma fala dura, crítica, contra as facções. Ontem, a turma da Record, no Balanço Geral, apresentou a denúncia de um morador, que obviamente fala com aquelas vozes moduladas e escondido, né? Porque ninguém quer mostrar o próprio rosto e ser alvo, quem sabe até perder a vida. Mas o Incorrupt coloca ali, enfim, colocou um vídeo. Eu coloquei esse frame que você vê os valores e como é que chega a mensagem no WhatsApp. Aí tá ali, ó, extorsão de facções no Rio de Janeiro. No Balanço Geral, uma denunciante relatou que comerciantes estão sendo obrigados a comprar botijões de gás de uma facção criminosa. Segundo ela, o gás, que antes era vendido por cerca de 99, né, 100 reais, agora chega imposto a 110. No mínimo aí o tráfico já está ganhando 10 reais em cima. Com ordem para revenda a 120 na portaria e 130 se for para entregar. A denunciante afirmou que o programa Gás do Povo fica impraticável porque o preço tabelado para famílias carentes é de R$ 94,00 e quem se recusar a comprar da empresa indicada estaria sofrendo ameaças. Então de nada adianta o governo, ah não,

0: quem se recusar a comprar da empresa indicada estaria sofrendo ameaças. Então, de nada adianta o governo. Ah, não, cara, não. Não, não, não, não, não.
1: Para começar, eu quero agradecer, né, a sua participação aqui no Balanço Geral, a sua coragem de falar sobre o assunto, a sua denúncia. Vocês receberam essa mensagem da semana passada, já está em vigor, né, desde segunda-feira, a ordem é comprar o gás da facção criminosa.
2: Isso, eles estão obrigando a gente a comprar o gás com eles, né, no valor de R$110. Estão precificando também o gás, né? A gente tem que vender na portaria a R$120, fica impraticável para a população. Eles aumentaram em torno de R$20 o gás, a gente vende na média a R$100, R$99 o gás. Fora isso, tem o gás do povo, né? Que são das pessoas carentes, que é um benefício do governo para quem tem o Bolsa Família. O gás do povo é vendido a R$94.
0: É suficiente, só pra você entender a denúncia. Vídeo completo, manda lá no Telegram, tu pode assistir e mostrar pra quem tu conhece. Violência eleva custo Brasil para 81% das empresas. Pesquisa da CNI mostra que gastos com segurança no transporte aumentam os custos de 62% das indústrias. PCC Comando Vermelho influencia na tua vida, ainda que você não more no local dominado por essas facções. Porque o que você vai comprar no supermercado está sendo impactado. O que você está comprando nas lojas de departamento também está sendo impactado. E aí? Quem que vai resolver isso, se não Flávio Bolsonaro? Operação mira investigador-chefe suspeito de ajudar em plano do PCC a matar promotor em Campinas. O plano foi frustrado com prisão de dois empresários em agosto do ano passado. Defesa não foi localizada pela reportagem. Arthur falou, dois empresários ligados ao PCC, um investigador e o plano matar um promotor. Mas eles só visam lucro, pô. Quase mal nenhum. Só visam lucro. O investigador-chefe. Chefe, o cara que deveria estar atuando para prender membros do PCC é suspeito de ser ligado ao PCC. Ou seja, atua para blindar o PCC. Ia matar um promotor. A palavra soberania, eu tinha ido dar um bizu no dicionário e conversei com as inteligências artificiais. E o que significa, em termos práticos, a capacidade de um país tomar decisões soberanas dentro de suas fronteiras. A partir do momento que você não tem mais as suas fronteiras respeitadas, porque já existem estados paralelos, né, no plural, várias localidades que o estado não entra, você já não tem soberania interna. Até uma das inteligências artificiais me falou sobre o Max Weber, que desde lá das suas teorias sociológicas já falava sobre a questão do monopólio da força, que deveria ficar a cargo do Estado, e você não vê a questão facções como um todo. Então, assim, quem vem com esse papinho de soberania, cara, não tem soberania. Soberania, ela é externa e interna. Existem fatores internos que afetam a soberania nacional e fatores externos. Essas facções, elas já se apossaram do Estado, elas trabalham para destruir o Estado, para atuarem de forma impune. Elas possuem, sim, um alinhamento ideológico. Existem grupos políticos que, por exemplo, não podem fazer campanha nas regiões dominadas pelas facções. Exemplo, o bolsonarismo. Vá lá com a bandeira de Bolsonaro, veja se você entra. E se você entrar, você não sai vivo. Então, assim, não tem como justificar a posição de Lula e de seus aliados com esse papinho. Ai, que a soberania. Cara, pelo amor de Deus, para de conversa. Olha isso aqui, gente. O nível de cooptação e o nível de corrupção interna dentro do Estado brasileiro que deveria proteger o povo. Como um estagiário do Ministério Público extorquiu um traficante do PCC em R$500 mil. Investigação aponta que suspeito usava acesso privilegiado a inquéritos para identificar criminosos e exigir dinheiro em troca de proteção.

Imagina, viu? O Ministério Público, que deveria nos proteger. O Estado foi tomado. Não à toa que o povo tá revoltado, né? Que loucura, viu? Soberania aqui, mano, é soberania, pô. Mas vamos lá. Ontem foi um dia de pesquisas, pesquisa GERP. Mais uma. Mostra o Flávio à frente com ampla vantagem no segundo turno. E um ponto que eu não costumo levantar muito é que normalmente essas pesquisas, todas, sem exceção, elas sempre erram para favorecer o Lula. E ultimamente, mesmo as pessoas que erram para favorecer o Lula, estão mostrando Lula e Flávio empatados tecnicamente, estavam mostrando anteriormente até o Flávio numericamente à frente do Lula. A GERP segue mostrando o Flávio na frente. Eu sinto que vem tendo a mudança no clima nas redes sociais. Não sei se nas próximas pesquisas dessa semana a gente já vai conseguir notar isso, mas eu apostaria. Tô vendo muito perfil daquela direita raivosa, permitida, ou isentona, que odiava o Flávio, que está começando a engajar na campanha. E aí, algumas notícias que estão saindo, diante do insucesso de pessoas como Zema, Caiado, e tantos outros aí que tentaram emplacar, né, para ser presidente, que não estão indo para lugar nenhum. E aí o Carlos até diz, né, imagina na vida real, se os números na GERP são esses, imagina na hora de realmente contar os votos. Provando que o bolsonarista não é o alucinado. Na verdade, é a pessoa que pensa de forma racional, com base em fatos, números. Depois de quase 4 semanas, nenhum candidato ganhou espaço com desgaste de Flávio, diz Marco Advaes. 4 semanas de atraso. O WW, Cristiano Noronha, vice-presidente da consultoria Arco Advaes, avaliou que o escândalo envolvendo o Banco Master gerou um dano relativamente limitado para as duas campanhas principais, Lula e Flávio. Segundo ele, nenhuma outra candidatura ao Planalto conseguiu ganhar espaço com o desgaste sofrido pelo Flávio. Noronha destacou que, apesar da repercussão negativa provocada pela divulgação de áudios envolvendo Flávio e das especulações de uma possível substituição de candidatura, o nome do Flávio segue na disputa. Aí eu quero mostrar aqui um negócio para vocês. Viveu aqui a mente agora. Abriu. De caso Intercept aqui no Atlas de maio, né? Vai ter um capítulo que tá aqui, ó, análise do impacto. Aí começa do Meurinha, já vindo Pedro Cerise. Cadê? Vou deixar para botar do Pedro Cerise lá no final. Do Pedro Cerise. Será que não ficou aqui nesse tema? Não ficou aqui? Será que foi aqui? Tia do Zap? Seguram o. A postagem do dia do ocorrido. Aliança de Flávio com União Brasil. Querem só botar campanha? Não. Deixa eu ver aqui o tema. Manipulação. Pesquisas. Talvez esteja aqui. Deixa eu ver a última postagem desse tema aqui. Não tá aqui, não é possível. Vou ter que dar pausa para procurar agora. É um tweet do Pedro Cerise feito no dia. Ele falava: pelo amor de Deus, alguém sã consciência realmente acha que. Cara, eu jurava que tá aqui. Não tá. Deixa eu dar pausa aqui para procurar. Pronto, já achei. Tá no primeiro subtema, que é quando fala aqui dos áudios de Flávio e Mário, só para dar uma conclusão ao assunto. 13 de maio. Petista está feliz achando que voto do Flávio vai para o Lula. Me mostra uma pessoa que votaria no Flávio e agora vai votar no Lula. Que pessoa em sua consciência tinha percebido isso? Como é que eu botar aqui depois? Aí o pessoal reclamando assim, velho, vocês estão malucos, sabe? Toda eleição é isso. O PT apronta, faz o que for, aí o outro candidato, sei lá, pisou numa barata. Aí você fala, meu Deus, não, não vou votar nesse candidato, porque isso, porque aquilo, tudo mais. Pelo amor de Deus, vamos ter senso de proporções. Aqui tá o que o Flávio comentou, com a turma lá, bonitinho. Enfim, aqui depois mostrando o engajamento do filme. Mas tá ali. Então, com 4 semanas depois do ocorrido, qualquer pessoa com mínimo de inteligência tinha percebido isso desde o início, agora é notícia na imprensa. Aí, para falar dos que não lucraram

0: em nada com desgaste que tentaram causar, o candidato, o principal candidato da direita permitida, Romeu Zema, ele criticou a suspensão de pesquisa e fala em censura. Aquela pesquisa manipulada da Atlas Intel, tentando desgastar Flávio Bolsonaro, que não tem um tratamento equivalente para com o Lula. Segundo o Zema, você suspende as pesquisas, é censura? Censura. Pronto. Aí, ó, abraça e leva pra casa. Abraça e leva pra casa aí. A turma da Folha fez essa análise aqui, que é... Você tem que ler desde o início, abrindo a cabeça, tentando entender o que está sendo dito. Que se você ficar preso ao rótulo, você não vai sair do lugar. Porque a manchete é... Direita chegou a um impasse com candidatura de Flávio Bolsonaro. Aí você fala, direita não tem impasse nenhum, porque eu sou direita, eu tô apoiando o Flávio. Quando a imprensa fala de direita, a imprensa está falando do Centrão ou da direita permitida. Quando a imprensa está falando de vocês, é no mínimo extrema-direita. Extrema-direita, ultradireita ou bolsonaristas. Vocês não são direita, vocês são extremistas radicais. Aí tá ali, ó. Presença do senador impede outros nomes de crescer. Nenhum candidato avança sem passar pelo bolsonarismo. Então, tá vendo? Ele usa o termo direita e usa o termo do bolsonarismo. Porque bolsonarismo não é direita. São coisas diferentes. Tendo até a concordar, viu? Aí vai lá, ó. A direita brasileira tem hoje um candidato que gostaria de abandonar e um eleitorado do qual não pode abrir mão. Quer descolar do Bozo, mas sem perder o apoio dos apoiadores do Bozo. Não tem como. Esse é o seu dilema na corrida presidencial de 26. Flávio atrapalha os planos. Mas o bolsonarismo continua sendo a única direita com piso eleitoral relevante e base mobilizada. Flávio atrapalha os planos da direita permitida. A direita permitida chega à disputa com a vantagem. A rejeição a Lula é enorme e o antipetismo continua em alta. O problema é que isso só será força real se passar pelo eleitorado bolsonarista. A direita tradicional adoraria se livrar o quanto antes da candidatura de Flávio. Não lhe faltam candidatos, ambições ou projetos alternativos. Mas Ronaldo Caiado, o meu Zema, Chico Linguiça, sabem que Flávio ocupa um espaço que os impede de crescer. Flávio larga na frente graças ao sobrenome, sim, e torna a direita refém das próprias vulnerabilidades. Direita tradicional, né? Caiado, Zema e Chico Linguiça gostariam de parecer uma direita mais normal, administrativa, eleitoralmente palatável, permitida. Mas são nomes de direita tentando sobreviver num campo que Bolsonaro radicalizou e passou a comandar. Esse Bolsonaro, viu? Podem até ter menos rejeição, melhor trânsito com setores econômicos, tipo a Faria Lima, máquinas estaduais, discurso de gestão e maior capacidade de conversar com eleitores cansados do barulho permanente da política brasileira, mas não tem sozinhos o que Bolsonaro tem. Preso, torturado, censurado, sozinho, sem nem poder usar o celular. É que já tem, né? Uma base nacional que vota por fidelidade, identidade e obediência afetiva. Pode chamar do que quiser, irmão. Pode chamar até de gado aí, não ligo não. Quem tem o Jair. O resto chora. Chora. Chora no banho, chora na cama, chora em qualquer canto. Só sobra isso para vocês, o choro. Bolsonaro, por sua vez, quer entregar essa base ao filho, porque só confia no próprio sangue para guardar um lugar que considera seu por direito. Só pegar a carta de Bolsonaro. É só olhar, inclusive, toda a construção, até o Flávio. Alçado. Seria muito mais fácil para Bolsonaro ter escolhido o nome da direita permitida. O problema é que Bolsonaro é louco. Aí foi ouvir as ruas, foi ouvir o povo, queria uma resposta de alguém que batesse de frente com esse regime, alguém que botasse pro regime chorar, ficar com ódio no coração. Aí Bolsonaro falou: ah, meu jeito vai ser continuar preso aqui, ser torturado. Sem pedido de falar, usar a rede social, né? É isso aqui, é o que, né? O povo quer isso aqui de mim, o povo espera isso de mim, então vai ser o Flávio. A ideológica da direita estava ali marchando com o Eduardo, mesmo sabendo que Eduardo estava numa situação, queria ficar impedido por conta desses processos internacionais, toda a perseguição do Dom Pedro III. A imprensa não quer assumir isso, né? Mas tudo bem. podem parecer mais viáveis contra Lula em simulações de segundo turno, mas primeiro eles precisam chegar lá. Para isso, depende da bênção de quem talvez não tenha interesse algum em abençoá-los. Ninguém tem interesse. Ninguém são consciência que apoia o Zemo caiado. Bolsonaro sabe que política não tolera vácuo. Quem imagina Caiado, por exemplo, sentado no Planalto, apenas para esquentar a cadeira até a volta de Bolsonaro, não conhece Caiado, nem conhece o poder. Um presidente eleito pela direita controla ali orçamento, cargos, articulação parlamentar, agenda pública e comando simbólico do campo. Tipo, qualquer um desses realmente faria isso. Diferente de Bolsonaro, né? Que traz todo mundo para perto, alça as pessoas que ele enxerga potencial, né? A voos mais altos, dá destaque, leva para fazer live, monta a bancada. Passaria a ser o novo centro de gravidade da direita brasileira. A tendência seria que o bolsonarismo se transformasse naquela base sem a qual não se ganha eleição. Para vencer a eleição, eles querem o bolsonarismo, mas com a qual não se governa. Assim, me apoie para a gente vencer e depois que vencer eu vou te isolar para governar com o Centrão e o Supremo e a Faria Lima. A direita não bolsonarista pode ensaiar pactos de unidade, posar para fotografias com Flávio, prometer convergência e repetir que o adversário comum é Lula. Nada disso elimina o fato de que não lidera o próprio campo. Essa direita orbita em torno de Bolsonaro e espera que a família decida se permitirá uma alternativa mais competitiva. Flávio, nesse sentido, é menos causa do problema do que sintoma em sua estrutura. Ele mostra que a direita brasileira cresceu, mas não se emancipou. Tornou-se numerosa, mas continua dependente. Produziu governadores, bancadas, influenciadores e máquinas estaduais, mas ainda não produziu uma autoridade capaz de enfrentar Bolsonaro dentro do seu próprio território eleitoral. Mas a direita que cresceu é a direita bolsonarista. Esse que é o grande ponto. Por mais que a maioria seja um bando de safado, alguns até, enfim, né? Pessoas que realmente sabotam o bolsonarismo. Mas no final do dia, essas pessoas foram eleitas porque elas deram a entender que elas estavam ao lado de Bolsonaro. Experimentem deixar claro que tem um projeto político próprio deles. Passe longe de Bolsonaro para ver quantos vão se eleger. E se se elegerem, como é que será a votação? Aí, falando dessa direita, não consegue se emancipar, tipo a do Zema, que acha que a Atlas Intel está sendo censurada. Apareceu a Aécio Neves no final de semana na Bandeirantes, falando que agora vai radicalizar. O radical de centro. Cuide isso aqui.
1: As posturas radicais, aquelas, né, assumidas permanentemente pelos extremos, elas dão maior engajamento, elas dão mais likes, elas tomam conta do imaginário, das emoções. E talvez o fato de nós sermos um partido que não radicalizava, né, agora eu tenho dito que nós vamos radicalizar no centro, né, isso nos fez ir perdendo substância, e perdemos mesmo por equívocos nossos também. Tivemos problemas graves em 2022 ao não lançar uma candidatura à presidência da República. Né? E perdemos força, essa é a constatação. O bolsonarismo ocupa esse espaço que era do PSDB, só que com uma agenda muito diferente daquela que era do PSDB, de valores, enfim, margeando ali a democracia, né? Enfim, aceitando algumas atitudes absolutamente inaceitáveis do ponto de vista do PSDB. Mas eu nunca perdi, filha, a esperança de que o PSDB poderia ou poderá voltar a estar no centro das discussões nacionais. Nós fomos o único partido político, o único que não se curvou. Nem o bolsonarismo, nem o lulopetismo.
0: Não se curvou? O vice do Lula é um tucano. O Alckmin, ele só saiu do partido para ser o vice do Lula, mas ele continua tucano. É fundador do PSDB. O Fernando Henrique Cardoso, o grande nome do PSDB. Não é que ele apoiou o Lula em 2022. Ele fez o Lula. Ajudou a fazer o Lula. Pelo amor de Deus, né? Querer falar que o PSDB nunca se curvou. Nunca se curvou porque já estava curvado. Aí, para falar um pouco dos radicais de centro, dos moderados dessa direita, veja duas coisas. E vamos trazer o que a gente estava comentando ontem. Números que são verdadeiros, mas que são mentirosos. Aí você fica, mas como assim? É o que está falando da inflação. O IPCA é verdade? É, mas não condiz com a realidade. É um número verdadeiro dentro do que se propõe. Mas não mede a inflação real. Olha onde surge isso daqui, ó. Caiado reforça a cena moderados com defesa de a picadinha no podcast, lá com o Felipe Neto. Aí

Isso daqui, ó. Caiado reforça a cena moderados com defesa de a picadinha no podcast, lá com o Felipe Sestaro. Pré-candidato deu entrevista para direitista Felipe Sestaro. É, ele reforça a cena moderados. Aí o Sérgio De Nicole da Pesata deve estar boletando nessa campanha, como boletou em 2024. Faz uma postagem e não fala nada com coisa nenhuma, mesmo utilizando números verdadeiros. Caiado triplica volume de participação nas redes e cresce 3,5 pontos em menções positivas. Tá. Fala de Caiado, em defesa da picadinha lá no Aaron Talks, viralizou e marcou uma aproximação aos moderados. No episódio, Caiado rebateu Sestaro ao afirmar que ele era um formador de opinião e por isso não poderia emitir opinião, né? Ah, contra imunizante, desmerecendo a ciência, vem toda aquela ladainha. Aí tá ali, né? A declaração provocou a reação de bolsonaristas que passaram a chamá-lo de ditador e acusá-lo de tentar limitar opiniões divergentes. Apesar disso, o saldo digital foi favorável. Os números da Pesata mostram que após as declarações, Caiado cresceu 3,5 pontos em emissões positivas e esse índice chegou a 44,6 neste sábado. O episódio também elevou seu número no debate presidencial. Na média dos últimos 5 dias, Caiado chegou a concentrar 15% das menções aos presidenciáveis. Essas menções positivas. De ter exemplo de pessoas que estavam elogiando o Caiado. Leandro Demore. Leandro Demore, sabe Demore? Lá do Instituto Chupa Lula e que trabalha na EBC do Lula. Ele estava elogiando o Caiado. Vocês acham que alguma pessoa da dita direita ia gastar tempo para elogiar o Caiado? A verdade por trás destes números é a mesma verdade do IPCA, que não mede a inflação real. Esses números não mede o apoio real do Caiado. O Caiado só está sendo usado como porrete pela esquerda para tentar atacar o Flávio Bolsonaro numa posição que, tipo assim, ninguém sã consciência vai comprar o discurso. Então, os petistas abraçaram o Caiado, porque essa que é a realidade. Os petistas o elogiaram para tentar fazer um contraponto contra o Flávio. E aí o De Nicole conseguiu monitorar isso daí, porque você usa palavras-chave para tentar entender o sentimento utilizado nos levantamentos, e nunca no final do dia dá para cravar que assim, não, o meu levantamento é 100% preciso. Quando ele diz assim, ó, 44,6% de menções positivas, se você entra no mérito e começa a analisar, é bem questionável isso. É porque ninguém se pergunta sobre essas pesquisas, sobre esses levantamentos. Mas você entende como tudo no final do dia serve só para gerar uma fabricação de falsas notícias para tentar ver se consegue produzir novos desgastes à campanha de Flávio Bolsonaro? Olha, olha como o Caiado está crescendo. Olha, né? Talvez o Caiado agora tenha uma viabilidade. Olha, o Caiado cresce nas redes sociais. Aí tu faz uma pesquisa e o Caiado não sai do lugar. Não sai do lugar. Só está sendo usado como porrete para tentar desgastar a candidatura do Flávio Bolsonaro. Só idiota não percebe isso. Eu até perguntei quanto é que o De Nicole está recebendo, está boletando bem esse ano nas pesquisas. Perguntei também se ele se inscreveu no curso lá do Duda Lima. Mas ele me respondeu aqui. Não, não vou olhar, não. Depois olho. Eu postei lá no Twitter. Duda Lima vai lançar um curso. Você, se você quiser ficar por dentro dos bastidores da política, principalmente antes de eleição, lidar com alguém que realmente vive, respira a política, aquele cheiro de fralda, cheia de xixi do Valdemar. O Duda Lima está cobrando apenas, não é piada, R$ 22.000. Não é piada. Um curso com Duda Lima, R$ 22.000, para vocês entenderem as cifras nesse período eleitoral. Entendam as cifras. Por isso que esse pessoal fica se matando para ver quem que vai ser, né? O marqueteiro das campanhas, fazer isso. O custo do Lima custa R$ 22.000. Não é piada. Não é piada. R$ 22.000. Uma imersão nesse grande marqueteiro. Aí olha essa. Aliados de Flávio se queixam de falas de Eduardo sobre Pix e Zelle e vem padrão de desgastes para o bolsonarismo. Peraí, Eduardo dá uma entrevista. A imprensa inteira distorce a fala do Eduardo de forma baixa, viu? Safada. E a culpa é do Eduardo?

As declarações de Eduardo sobre o Pix e o Zelli provocaram incômodo entre aliados de Flávio. Quais aliados? Aí ninguém fala nada. Ninguém fala nada. Embora minimizem o impacto eleitoral da polêmica, interlocutores do senador, quais? Afirmam reservadamente que o ex-deputado frequentemente cria controvérsias e acabam exigindo esforços posteriormente de esclarecimento e desviando o foco da estratégia política da pré-campanha. Estratégia da pré-campanha? A campanha não tem estratégia nenhuma, rapaz. O povo não tá querendo trabalhar direito. Cala a boca aí, vocês. Também são lembrados episódios de confronto com lideranças da própria direita. Um dos casos mais recentes ocorreu em abril, quando Eduardo protagonizou uma briga pública com o deputado Nicolas Ferreira. Olha só. Na ocasião, o filho do ex-presidente acusou o parlamentar mineiro de não apoiar a candidatura presidencial de Flávio e de atuar para reduzir seu espaço dentro do campo conservador. Os bastidores. Integrantes da pré-campanha afirmam que a construção de uma candidatura nacional exige justamente o um movimento oposto, agregar diferentes correntes da direita e evitar disputas públicas entre lideranças que compartilham o mesmo eleitorado. Por isso, episódios como os embates com Nicolas costumam ser vistos com preocupação por auxiliares do presidenciável. E os episódios que Nicolas protagoniza, eles não geram nenhuma preocupação? Zero? Nenhuma. Nenhuma preocupação. Foi o Portela que soltou essa nota aqui na Globo, Rogério Marinho? Você devia cuidar do Portela, Marinho. Meu querido Frodo, o senhor anda muito preocupado querendo agradar o Nicolas. Eu devia controlar o Portela e dar menos, sabe, pinta do que vocês estão aprontando. Controla a galera aí, Rogério Marinho. A campanha não trabalha. E quando trabalha, é para atrapalhar quem realmente ajuda? Tá feio, cara. Por isso que eu falei lá atrás que eu mantinha tudo o que eu tinha dito. E o tempo vai mostrar, Rogério. O tempo vai mostrar se o deputado Nicolas Ferreira queria ou não queria, inclusive, censurar a entrevista do Flávio, que o senhor disse que não. O tempo vai mostrar, Rogério. E eu te disse na outra vez. Quem tem que saber o que aconteceu, já sabe. Até porque eu não tava lá do lado, né? Na hora que toca o telefone. Aí falando aqui, ó, Rogério Marinho, do teu garoto. E não precisa ligar para pessoas, Rogério Marinho, falando, não, porque não fiquem tristes, porque eu vou trazer. Eu preciso trazer o Nicolas pra campanha. A gente tá esperando isso, Rogério Marinho. Você não precisa ligar e pedir para pessoas ligarem para mim. Relaxe! Mas cobre o seu rapazinho ali, ó. Liga pro Sérgio Santana, que é quem manda no Nicolas. Você vê que é a diferença, né? É ter o Pedro Rousseff, petista, subindo da Dilma. Aí o pessoal fazendo um levantamento, né? Ó, postagem pro Lula, pro Lula, pro Dilma, falando de Lula, Lula, Lula, Lula, falando do Lula, defendendo o Lula, mentindo para ajudar o Lula, sobre Lula, Lula. E o garoto Rogério Marinho, ó. Não só fala dele. Agora fala dele. A Mafia até comenta, né? Isso aqui a gente tem que dar os parabéns para o PT mesmo, né? Eles sabem ser gratos. Não são que nem esse bando de gente descaradinha da direita, né? Que parasitam o bolsonarismo até o suco e não fazem nada quando são pedidos. Mas vai ter retorno disso. Pode ter certeza que vai ter. Aí, dê uma olhada nas coisinhas. Quero mostrar para vocês uma postagem na rede social e uma reação. Mas antes, veja essa do Janones. Vamos fazer uma pequena construção. Você vê aqui da época das greves de caminhoneiros, lá do governo Temer, que foi quando o Janones apareceu. Aí o Fiorino, nosso caminhoneiro, escreve que, certa vez, quem disse que o brasileiro sofre porque está sempre à procura de salvador da pátria? E é emocionado e gosta de lavar a alma. Lembro perfeitamente de vários vídeos da época em que Danones fazia na frente de motoristas que depositaram confiança nele. Ele usou os gritos, as manifestações e ganhou notoriedade nacional. Hoje em dia, é um lacrador que continua usando a inocência dos eleitores do interior. Muitos políticos desprezam o Facebook. Mas esse verme usa e usa muito a plataforma para alcançar os mais necessitados e os utiliza para continuar com sua boa vida de playboy. A esquerda não tem nenhum escrúpulo para nada. Para nada. Aí tu vai olhar a galera do meio de campo, né? Os isentões, tipo esse aqui, né? O seu Júlio. Só votei no PT para presidente no primeiro turno de 98 por conta do seu vice. Quase 30 anos depois,
talvez repito o ato, por puro demérito da concorrência. Votar no Brasil é política de redução de danos. A esquerda não tem, sabe, nenhum valor, nenhuma moral, nenhuma decência. Mas ele vai votar porque é a direita, rapaz. Não dá pra votar no Flávio Bolsonaro. Aí o Felipe até diz, né? Curioso cara, curioso caso do cara que vota no PT há 30 anos por culpa dos outros. Aí, outro exemplo. Aqui tu tem que ver como o tempo vai passando, né? A moça tenta vender, vai votar nulo por minha causa. Mas, aspas, Renan é uma topeira, Flávio faz M, Bolsonaro é ditador e nós, os sacrossantos, ajoelhados. Difícil sustentar essa narrativa com as próprias palavras. Não existe meio termo. Ou você apoia um lado ou está do outro. Essa senhorita fez uma postagem agora dizendo o seguinte: eis o vagabundo imundo, esse do Kim Paim, que nada faz pela direita, Flávio Bolsonaro. Nenhum mísero voto consegue para você, muito pelo contrário. Tu afasta pessoas que, como eu, vão anular votos por culpa desse maldito que passei a sentir mais nojo do que dos petistas, vagabundo. Aí tu vai olhar a senhorita, né? Para não odiar a família Bolsonaro, tem que ficar ajoelhados para os sacrossantos. Uai. Só aí no perfil do Flávio Bolsonaro que tem milhares de seguidores fake, idiota. Uai. Renan Bolsonaro é uma topeira mesmo. Aqui foi até numa postagem, se não me engano, defendendo o Nicolas. Flávio Bolsonaro faz M e a culpa é de Nicolas? A direita está repleta de retardados mentais. Ela aposta que é mais do Olavo, né? Bolsonaro, assim como Lula, apoia o ditador Putin. Total repugnância dessa corja. Entende o senso de proporção? Principalmente esse último aí de Bolsonaro. Bolsonaro e Lula são iguais. Bolsonaro apoia o Putin. Aí eu fico pensando, cara, como assim Bolsonaro apoia o Putin? De onde saiu isso? Não vai me falar que é porque em 2022 o Brasil não passa fome, a economia não quebrar, o produtor rural não ia falência e talvez o mundo tenha um cataclisma alimentar, porque o Brasil alimenta 1 bilhão de pessoas. Bolsonaro foi garantir que o Brasil não ficasse sem fertilizantes. E se apoiar o Putin? No final do dia você vê o quê? É uma apoiadora do Nicolas. Mas o Rogério Marinho está preocupado com isso? Os interlocutores do Flávio, que plantam nota na imprensa usando Portela, estão preocupados com isso? Não. Não. Aí olha essa. Aqui é petista mesmo. Sangue vermelho. Até a bandeira do PT. Ações a serem cumpridas. Os petistas estão avisando o que eles vão fazer com a direita. Vamos prender o Flávio? Extraditar o Eduardo para prender ele, denunciar o Carlos para prender ele, o Renan só caçar. Quero investigar, Michel, investigar para quê? Para prender. Encarcera o juiz, o Jair, né? Tem que ficar enjaulado, numa jaula, de preferência em praça pública, no sol, se puder, faz até coisa pior, e aí liberta o Brasil. Os petistas estão avisando. Vamos destruir a vida de vocês. Eles não escondem. E diante disso, a Michelle diz que ajudará a campanha de Flávio no momento certo. O petista está avisando a Michelle Bolsonaro: eu vou te enfiar na cadeia, Michelle Bolsonaro. Os petistas estão avisando para ela: Michelle, se o Lula vencer, a gente vai trabalhar para te enfiar na cadeia. Eu vou ver que hora, o momento certo para eu apoiar o Flávio Bolsonaro. Estou ocupada cuidando do Jair, fazendo bananinha frita. Aí eu te pergunto, quando vem aquela galera da União da Direita, é por isso que a direita perde. Cadê a união? O inimigo do meu inimigo é meu amigo. A direita perde por falta de união, porque a turma briga entre si. My Lord. Porque o pessoal não tem, sabe, um senso mínimo de proporções e uma capacidade mínima de colocar um objetivo maior acima do próprio ego. É duro, né? É duro. Mas a culpa é do Flávio. Ah, a culpa é do Flávio, a culpa é do Eduardo, a culpa é do Carlos também, né? Pode ser do Jair Renan. A culpa é dos Bolsonaro e dos bolsominion. São os culpados. E se o PT voltar, é por culpa disso aí. Você vê, o petista tá avisando: ó, Michel, a gente vai te investigar.
a gente vai encarcerar o Jair. Eu vou entrar no momento certo. Não cobrem a ex-primeira dama. Aí tu corta pra esquerda. Direita assim, ó. Deitado em berço esplêndido. A esquerda. Lula vai explorar ligações perigosas entre Flávio e Vorcaro com time de influenciadores digitais. Time ligado à campanha do PT. Vá chamar de gabinete do ódio pra você ser preso. Estratégia prevê usar a distribuição de conteúdo pra queimar o senador. Isso não é gabinete do ódio não, viu? É uma existe uma coordenação da turma do Lula, de cima pra baixo, dando ordem pra pautar de forma coordenada as redes sociais. Isso não é gabinete do ódio, não. Gabinete do ódio é da direita, que mesmo após buscas e apreensões, quebra de sigilo, de celular, notebook, e-mail, financeiro, não acharam nada. Mas é gabinete do ódio, a BIM paralela. Agora a esquerda falando, ó... coordenado, de cima pra baixo, usando influenciador, vem da campanha. Não, aqui é um jogo democrático. Jogo democrático. A Elisa diz, né? Se isso acontecesse no governo Bolsonaro, a manchete já estaria pronta. Milícia digital, gabinete do ódio, ameaça à democracia. Como envolve Lula, recebe o nome de estratégia de distribuição de conteúdo. A imprensa nem disfarça mais. E aqui tem um problema extra, Elisa. Isso aqui é de doer. Porque eu não sei nem como explicar a minha revolta. A jornalista que escreveu essa matéria é a Vera Rosa. A Vera Rosa é a jornalista que pela primeira vez na história do Brasil traz o termo gabinete do ódio. Quem, não sei se foi saiu da mente dela, mas a primeira vez que o termo gabinete do ódio foi utilizado na imprensa foi pela jornalista Vera Rosa. Não lembro se foi 16 de setembro, 26 de setembro. Foi em setembro de 2019. A jornalista Vera Rosa foi a primeira de todas. É o marco zero do gabinete do ódio. Mas para lidar com a esquerda, não, veja só, não tem isso, não tem aquilo, oh, pipipi, popopó. Espero que a turma acorde aí, né, a tempo para as eleições. Deixe aí os seus egos de lado. Esse aí não quer melhor pro Brasil, né? Que eu acho que tá meio óbvio que é o Flávio. Difícil imaginar que as pessoas ainda não entenderam que o futuro do Brasil passa pelo Flávio Bolsonaro. Assim, é realmente difícil de entender. Mas vamos lá. Já estávamos ali falando do Banco Master. Nos últimos dias tivemos algumas atualizações. Da última vez que a gente comentou do Master até agora, passaram uns 4, 5 dias. Estava indo naquele vai, não vai. O Paquito tinha apresentado sua delação. E começaram a ter os burburinhos. E aí, vai ou não vai? Vai ou não vai? Vai ou não vai? E também começa o jogo de notas plantadas. Essa aqui, foi até boa na hora, depois que o tempo passa, você vê que realmente era nota plantada pela defesa do Paquito. Que chega ali com jeitinho de jornalista, falou, publica sua nota para ver se melhora o clima pro nosso lado. Dona Jussara Soares, em torno de Vorcaro, aposta em avanço de nova delação. Óbvio que eles vão apostar, né? Eles têm que fingir que o que tem é suficiente para ele conseguir benefício. Em torno de Paquito, né? Aposta que a nova delação deve avançar nas tratativas com a PF e a PGR. Expectativa entre pessoas próximas ao Paquito é que a versão ampliada da oferta de colaboração com citações a autoridades atenda aos objetivos dos investigadores e supere as resistências ao fechamento de um acordo. Enquanto isso, ex-BRB avisa a PF que apresentará esboço de delação na próxima semana. Paquito, vem correndo por fora aí também, viu? Segundo interlocutores, a promessa que o material a ser entregue à PF seja completo, traga novidades. Ainda de acordo com pessoas próximas ao Paulo Henrique, o ex-presidente do BRB teria colocado no esboço provas que podem comprometer o Ibanez, além de outras autoridades do governo do Distrito Federal. Aí vai lá, Mário Sabino. Será que o Paquito vai contar tudo do novo contrato com a esposa de Dom Pedro III? Acho que a tendência é que não. Aqui terá mesmo a mãe, né? Para a mulher de Dom Pedro III. Ele não só assinou um contrato estupendo, com o escritório de advocacia dela no valor de 129 milhões, dividido em parcelas de 13,6 milhões, como chegou a tratar de providenciar um novo contrato para que as prestações continuassem a ser pagas até o final do prazo estipulado. No caso do Banco Master, o contratante no papel ser vendido. A jornalista Malu Gaspar publicou que a informação constava em um dos anexos da delação rejeitada pela PF, escreveu a jornalista. Pessoas próximas ao ex-banqueiro que confirmaram a informação
afirmam que esse segundo documento teria sido feito em agosto de 2025, porque já havia previsão de venda do banco no

afirmam que esse segundo documento teria sido feito em agosto de 2025, porque já havia previsão de venda do banco no curto prazo, e nesse caso, seria preciso garantir o pagamento de todo o valor estipulado no primeiro contrato de 3,6 milhões mensais entre janeiro de 24 a janeiro de 27, mesmo que o escritório já não estivesse mais vinculado ao Master, que era o cliente inicial. Para garantir que os pagamentos fossem feitos até o fim, o novo contrato seria assinado com outra empresa do Paquito, cujo nome não constava do anexo de delação rejeitada. Qual seria o valor do novo contrato? 50 milhões. A soma exata, veja só, teria faltado repassar o escritório da mulher de Dom Pedro III depois que o suposto banqueiro foi preso e o Master liquidado. Delação rejeitada, o suposto banqueiro diz que, como o novo contrato não foi assinado, os 50 milhões acabaram não sendo pagos. A pergunta é, por que era preciso garantir o pagamento total, ainda que por outra empresa? Aparentemente, Paquito não confiava que o eventual comprador do Master continuaria honrando as parcelas sem nenhum questionamento, uma vez que os serviços prestados pela doutora Viviane não condiziam com o valor astronômico, como ficou evidente pela própria lista de tarefas divulgadas pelo escritório dela para justificar o contrato. Imagina-se que a história desse contrato, de 50 milhões, conste da segunda proposta de delação do suposto banqueiro. Espera-se que dessa vez Paquito conte por que era tão importante pagar tanto e que de que maneira, né, por tão pouco. Teve uma notícia que já saiu ontem, dizendo que nessa nova delação, esse dinheiro aí pago não foi fazer nada de errado também. Não tem nenhum crime. Pagou por serviços técnicos. O curioso é que saiu sobre isso, mas não saiu nenhuma notícia.

O que continha nas mensagens apagadas? Apagada não, né? De visualização única no dia que o Paquito foi preso. Talvez isso seja mais importante do que saber sobre o contrato. Talvez isso responda sobre o contrato. Aí vem o Andreasa. Começando a levantar a bola que a delação do Paquito não dá para ser aceita. Paquito propõe a correlação seletiva esculachado. Paquito tem esculachado sobre novos graus de esculacho a já esculachada colaboração premiada brasileira, cuja matriz a serviço do interesse público está posta em xeque novamente. Agora pela preponderância da má-fé de um corruptor obstrutor da justiça que opera os recursos de uma concessão excepcional do Estado para proteger o próprio patrimônio, também a sua porção imaterial. Quantas chances lhe darão a PGR e a Polícia Federal? Eu acho que não é normal, né? Delata, não tem, depois não delata de novo, aí vai delatar uma terceira vez se der errado também. Quantas, se as investigações estão lá na frente, capazes já de lhe prescindir da palavra? E o tipo insiste em gerir a negociação como instrumento de defesa de mão única, protelatório, com contrapartida debochante e plantador de condições para nulidades. Será o caso de lembrar que os senhores que comandam as instituições portas de entrada para o acordo, o Paulo Resolve e o Andrei, sentaram-se à mesa do clube de uísque londrino do Paquito em abril de 24 com os delatáveis Dom Pedro III e Toffoli? Ele disse que o Gumoto também estava lá, Ciro Nogueira, Cláudio Castro. Confrarias que tanto impõem nomes incontornáveis, cujas ausências em propostas de delação redefiniriam o conceito de escárnio, quanto explicam a essência peculiar da colaboração premiada brasileira. Colaboração premiada brasileira recentemente exposta no contrato firmado pelo CID, cuja delação foi reformada, porque um set de depoimentos, até entregar, né, não será crença inverossímil, o que Dom Pedro III queria. Ninguém de inteligência jurídica influente reclamou. Ninguém, né? Porque era contra Bolsonaro, vale tudo. Entre os virtuosos defensores monopolistas do Estado Democrático Direito, era um golpista, né? Era o Bolsonaro, vale tudo. Já com Paquito, consideradas as relações do sujeito em, a partir de Brasília, a natureza de seus golpes, cuja prosperidade dependeu desses relacionamentos, as reações são diferentes. Em disputa, o controle sobre a delação seletiva do cara, sobre a capacidade de denunciar a delação seletiva, dado, admitido que a delação será seletiva, lançada esta a campanha por não estar nela, no que formará a plantação na imprensa de ministros do Supremo preocupados com a carga pública para que o banqueiro entregue ministro do Supremo. O que se disputa é o benefício da mentira. Para, por ora, a tranquilidade geral do sistema de poder do Brasil, aqui, tu amante do cinema e da hotelaria nacionais, parece insistir, no que seria mais uma oferta de acordo, na tese de que se distribuía milhões a autoridades com ou sem contrato por amizade. Os gonês querem acreditar nisso, né? A PGR tá meio tendenciosa a comprar, a PF talvez não. Aí, a semana começa, com notícias falando disso, né? Que PF e PGR deve decidir nesta semana se vão ou não dar prosseguimento aí na delação do Paquito. Falei e tudo mais. Mostrou a CNN, na expectativa entre pessoas próximas ao Paquito, que a versão formulada supere as resistências. Defesa do Paquito tentando empurrar, né? Pô, aceita aí a delação do cara, velho. Tá faltando informação? Tá, mas aceita aí, vai. Aceita. Também veio a Globo. Delação de Paquito entre semana decisiva e deve ter respostas de PGR e PF. Aí já começaram a surgir as notícias de que os indícios de que a PF e talvez a PGR não vão aceitar. Tá, né? Segundo pessoas a par das tratativas, PF e PGR solicitaram esclarecimentos e complementações em diferentes pontos da narrativa apresentada pelo empresário, né? Mas como assim, né? Quando você dá informação que o cara tem que perguntar mais, parece que já veio faltando. Ou não soube explicar direito. Enquanto isso, Lauro Jardim diz: We only need your love. Dizia que tinha uma condição da delação do cunhado do Paquito andar, que também tá preso, né? Que era a delação do Paquito ser aprovada. Isso aqui acaba pesando o Paquito, né? Porque são dois presos. Fora o pai, primo, tá toda a galera. Aí vai. Supremo pode levar Henrique Vorcaro para a prisão domiciliar esta semana. Uma notícia que não

gerou muita repercussão, mas o resultado disso daqui pode indicar se Paquito vai falar ou não. Ele, obviamente, vai ser o último a receber qualquer tipo de benefício. Mas, quem sabe aí solta o primo, depois o pai, depois o cunhado. Vai soltando assim aos poucos, vai resolvendo, vai respondendo aos crimes em prisão domiciliar, numa boa, empurrando com a barriga. Quem sabe lá na frente, daqui a um ano, dois, anula todo o caso, não precisa pagar nada, continua bilionário. E aí o Lauro Jardim, o nosso jornalista de estimação do André Esteves, disse que Gilmar Mendes pretende julgar na segunda turma o pedido de revogação da prisão preventiva do pai do Paquito. Há uma tendência de que o pai dele receba aí a prisão domiciliar, uma decisão que não agradaria o André Mendonça. Eu fiquei assim, né? Tem uma tendência. Bom, o Toffoli vai se declarar impedido. O Fux vai votar com o Mendonça, possivelmente. Será que o Cássio vai votar a favor? Ou é uma tentativa de gerar clima para converter o voto? We only need your love. Cássio. Revelações dos rolos do Master vão caminhar junto com o processo eleitoral. As revelações sempre escabrosas dos rolos do Master caminharão junto com o processo eleitoral. Se a proposta de delação do Paquito for aceita, vai ser nesse mês. Em seguida vem a fase de apresentação de documentos e novos interrogatórios do ex-banqueiro. Isso sem contar com vazamentos, mais operações da PF, quebras de sigilo, prisões e todo o cardápio que o Brasil conhece desde o Mensalão. Aí eu li uma coisa dessa e fiquei na dúvida. Eu falei, mas vem cá. Vocês querem ou não querem que a delação seja aceita? Porque fazer isso aqui durante o eleitoral prejudica meio mundo de gente. E que o tempo vai passando. Aí vai. Mendonça espera convergência entre PGR e PF sobre a delação do Paquito. A expectativa no entorno de Mendonça é que PF e PGR apresentem retorno conjunto ainda nessa semana. A CNN apurou que a decisão de Mendonça tende a ser influenciada pelo grau de convergência entre as duas frentes. Se um rejeitar, talvez Mendonça rejeite. Portanto, fontes próximas ao ministro avaliam que o principal risco está na possibilidade de PF e PGR apresentarem entendimentos distintos. E tudo indica que a PF vai rejeitar. Geralmente, a PF rejeitou a primeira proposta e o Paulo Resolve continua analisando. Embora não exista impedimento legal para manifestações separadas, o evento o conflito de avaliações criaria um problema prático para a análise do Mendonça. Caso os entendimentos sejam convergentes, a análise por Mendonça tende a ocorrer de forma mais célere. Nos bastidores, a expectativa é que a defesa tente alinhar previamente os pontos considerados mais sensíveis com os dois órgãos para evitar pareceres divergentes. Aí, ainda na segunda-feira, PF demonstra satisfação com toda a proposta. Começaram a salear, não, falando, irmão, a gente vai rejeitar, viu, do jeito que está. Pode até estar um pouco mais completa, mas o Paquito não tem avançado em detalhes. Fala uma coisa extra, outra, mas nada a polícia meio que já não soubesse ou já não pudesse saber com os celulares dele que foram apreendidos. A falta de colaboração tem levado integrantes da força policial a defender que o novo acordo seja recusado. A decisão final ainda não foi tomada. PF e defesa travam guerra de versões sobre nova delação. É que já pulou pra terça, né? Aí o clima começa a ficar mais tenso. Semana começa, olha, a defesa, na semana encerra, na semana passada, não, a defesa encerra, espera que agora, com essa delação mais completa, a coisa vá. Aí você começa a ver que algumas matérias que saem na imprensa são muito mais o desejo que algo aconteça do que realmente um fato consumado, alguma coisa que faz sentido. Aí vem o jogador dizendo, ó, integrante da PF... e da defesa do Paquito... travam nos bastidores uma guerra de versões sobre a nova delação. A disputa é marcada por acusações mútuas de proteção a pessoas que poderiam ser alcançadas pela colaboração. De um lado, investigadores da PF sustentam que o novo material que o Paquito apresentou não traria elementos relevantes o suficiente para justificar a celebração de um acordo de colaboração com benefícios ao delator. Também entre investigados, uma desconfiança em relação à atuação de alguns advogados do banqueiro, a suspeita de que integrantes da defesa do Paquito estariam atuando para proteger algumas figuras políticas que deveriam ser citadas na delação premiada. Aí você se pergunta, cara, mas por que o Paquito vai seguir blindando pessoas?

0: deveriam ser citadas. Os advogados de Paquito, por sua vez, rejeitam essa avaliação da PF. Os bastidores, a defesa dele sustenta que a nova proposta traz fatos inéditos. Em conversas reservadas, advogado do Master afirma que o material apresentado vai além de simples relatos e aponta caminhos de investigação que só poderiam ser plenamente compreendidos a partir dos esclarecimentos que ele estaria apresentando. Com esse discurso, a defesa dele tem dito nos bastidores que uma eventual recusa da proposta de delação pode ser interpretada como falta de interesse em avançar sobre determinadas linhas investigativas que atingiriam algumas figuras públicas. Olha a narrativa, né? Não, olha só, o Paquito delatou um monte. Várias pessoas. A Polícia Federal não quer aceitar a delação porque não quer investigar que um Paquito está apontando. Guerra de versões. Essa guerra de versões, vale lembrar, quem tem o poder decisório é a PF, né? A defesa pode falar o que quiser. No máximo, só vai ter o apoio da imprensa. E esse apoio da imprensa pode não ser aleatório. Quando você começa a juntar essas matérias, olha, tô chateado, olha, tá isso, pô, o Mendonça, vem a Bela Megali semana passada, não, olha, o Mendonça falou que é quase a missão de vida dele, esse caso, né? Ele não tá agindo de forma técnica, ele tá agindo em interesse próprio. Vem se trabalhando para criar alguns fatos políticos barra jurídicos para quem sabe, em determinado momento, conseguir a anulação do caso. Polícia avalia que, segundo a proposta de delação de Paquito, não tem fatos novos e investigadores devem se reunir com a defesa. Mais um reforço. A avaliação é... E, pô, o Paquito adotou todo de defesa no material da PGR e PF, irmão. Ele não tá delatando nada, só tá se defendendo. E como eu comprar uma defesa dessa? Há uma percepção entre esses investigadores que novos capítulos narrados pelo banqueiro foram mais detalhados, né? Mas ainda sem elementos, que eles já não soubessem. Os investigadores ainda estão analisando o material antes de decidir se interrompem ou continuam as negociações do acordo de colaboração premiada. Aí vem o Fernando Gabeira. E aí começa a falar algumas coisas curiosas. E depois iriam aparecer tanto no Globo quanto na Folha de São Paulo. Olha a denúncia do Gabeira.
1: Acontece que pode ser que ele esteja pura e simplesmente ganhando tempo. Pode ser que ele já tenha uma posição interna de não delatar aquilo que precisa ser delatado. E numa expectativa de que ele venha a ser salvo. Ou venha a ser salvo agora, ou venha a ser salvo no ano que vem. Um pouco mais adiante, ele teria apenas que suportar um pouco mais de prisão para poder aspirar a essa salvação, Colombo. Porque, na verdade, no ano que vem, o ministro Alexandre de Moraes será o presidente do Supremo. E outros ministros continuarão lá, possivelmente. Deputados e senadores que ele eventualmente denunciaria vão se reeleger. Então, ele, possivelmente analisando como são as coisas no Brasil, como o tempo começa a passar, como o sistema se recupera, se reorganiza, se entrinchera de uma maneira que as coisas não são apuradas até a última gota. Então ele conta com isso, ele conta com o que ele sabe das relações com essas pessoas, com ministros e políticos, e conta também com a visão de Brasil, a visão de que com o tempo no Brasil as coisas ficam mais brandas para quem comete crime. Então...
0: Paquito está tentando ganhar tempo. E corrobora com outras denúncias que vêm acontecendo. Aí no dia seguinte que o Gabeira fala isso, a Globo escreve sobre isso. A Polícia Federal vê tentativa de Vorcaro ganhar tempo com delação. PGR, tanta cautela. Paulo resolve. A defesa avalia que há má vontade com proposta. Tá vendo a confusão, né? O confronto está começando a instaurar. Cada um fala uma coisa. Mônica Bergamo vem falar que a PF vai recusar a nova delação. E nessa nota da Mônica Bergamo, ela diz, né, os argumentos agora se repetem. Nesta segunda tentativa, Vorcaro até teria detalhado situações envolvendo políticos, autoridades, sem, no entanto, apresentar novidades